0: trabalhador pode sacar esse dinheiro já imediatamente?
1: Não, Mariana, só nos casos previstos em lei. É importante lembrar que o dinheiro creditado como repartição do lucro segue as mesmas regras do FGTS. Ou seja, ele só pode ser sacado em situações como a compra da casa própria, demissão sem justa causa, aposentadoria ou doenças graves. O valor foi creditado na conta do FGTS de pouco mais de 138 milhões de trabalhadores e pode ser conferido no aplicativo FGTS ou pelo Internet Banking da Caixa para quem é cliente do banco. Mariana e Luciano.
2: Obrigado, Luana, pelas informações ao vivo aqui na Voz do Brasil.
0: A valer amanhã a gasolina com percentual obrigatório de 32% de etanol.
2: A medida entra em vigor por um período de 180 dias, prorrogáveis por mais 6 meses.
0: Baseada em estudos técnicos com veículos leves e motocicletas, a alteração amplia o uso de combustível renovável.
2: Além de reduzir a necessidade de importação de gasolina e reforçar a segurança energética nacional.
3: O governo do Brasil publica a resolução que institui temporariamente a gasolina E32 e a nova mistura começa a valer neste sábado, 1º de agosto. Com a mudança, o percentual obrigatório de etanol anidro na gasolina sobe de 30% para 32% em todo o Brasil. A medida tem validade inicial de 180 dias, com possibilidade de prorrogação por mais 6 meses. Segundo o Conselho Nacional de Política Energética, a alteração busca ampliar o uso de combustível renovável produzido no país, reduzir a necessidade de importação de gasolina e reforçar a segurança energética nacional. A decisão é baseada em estudos técnicos que avaliam veículos leves e motocicletas movidos exclusivamente a gasolina. Os testes analisam partida, aceleração, dirigibilidade, emissões e durabilidade dos componentes. De acordo com o relatório, os veículos apresentam funcionamento adequado sem impactos relevantes no desempenho ou nos sistemas de combustível. A resolução também estabelece que a adoção definitiva da gasolina E32 ou de misturas superiores vai depender de novas avaliações. Claudimário Carvalho, para a Voz do Brasil.
0: Obras didáticas e literárias na palma da mão. É o Programa Nacional do Livro e do Material Didático Digital.
2: Saiba agora como acessar livros da rede pública pela internet.
4: Uma plataforma permite que professores e estudantes da rede pública de ensino acessem livros em formato digital. O catálogo reúne obras didáticas e literárias e abrange desde os anos iniciais do ensino fundamental até o ensino médio. Como destacou Fernanda Pacobaíba, presidente do Fundo Nacional de Desenvolvimento da Educação.
5: Hoje, o nosso PNLD Digital reúne um acervo com mais de 2.800 obras, entre os livros didáticos, didáticos e literários de diferentes etapas da educação básica. O leitor digital também conta com recursos de acessibilidade e personalização, como ajuste de contraste, espaçamento e navegação.
4: A avaliação das obras é realizada por professores especialistas do Banco de Avaliadores do Programa Nacional do Livro e do Material Didático, selecionados por uma comissão técnica. Os materiais didáticos de cada etapa de ensino se renovam a cada 4 anos. O acesso à plataforma pode ser feito pelo endereço pnld.fnde.gov.br com login realizado via gov.br. Reportagem Natália Koslick.
0: Na segunda-feira, começa a campanha de multivacinação para crianças e adolescentes menores de 15 anos.
2: Pais e responsáveis devem levar os jovens até a unidade básica de saúde para atualizar a caderneta de vacinação.
0: E atenção para quem mora nas cidades de São Paulo, Guarulhos e São Bernardo do Campo.
2: O Ministério da Saúde recomenda que os habitantes dessas cidades, com idade entre 0 e 59 anos, tomem vacina contra sarampo.
0: Até o dia 28 de julho, o Brasil confirmou 17 casos de sarampo nesses municípios de São Paulo. E a melhor forma de prevenir a doença é a imunização. Confira na reportagem de Pablo Mundim.
6: O sarampo é uma doença causada por um vírus e transmitida pelo ar. Os primeiros sintomas costumam ser febre alta, tosse, coriza, olhos avermelhados e mal-estar. Depois de alguns dias, aparecem manchas vermelhas que começam no rosto e se espalham pelo corpo, como explica o Dr. Thiago Cavalcante, médico de família.
7: Ele é um dos agentes mais contagiosos, porque geralmente uma

0: pessoa que tem o vírus no seu organismo tem a capacidade de transmitir para até 18 pessoas ao seu redor. E o vírus pode ficar até 2 horas no ambiente ali circulando, né? Então, isso ainda, aumenta ainda mais a chance de ocorrer a transmissão. E basicamente os sintomas assim, lembra muito um quadro gripal. Aí logo depois, poucos dias obviamente, surgem as manchas vermelhas pelo corpo.
1: Mesmo com a eliminação da circulação contínua do vírus no Brasil, novos casos ainda podem surgir quando o sarampo é trazido de outros países. Por isso, especialistas reforçam que manter a vacinação em dia continua sendo a forma mais eficaz de evitar novos surtos. A vacina contra o sarampo é oferecida gratuitamente pelo SUS e faz parte do calendário nacional de vacinação. Na rotina, as crianças recebem 2 doses, aos 12 e aos 15 meses de idade. Em situações de circulação do vírus, como ocorre atualmente nas cidades paulistas de Guarulhos, São Bernardo do Campo e São Paulo, a recomendação do Ministério da Saúde é a oferta da vacinação contra sarampo para todas as pessoas de 6 meses a 59 anos de idade, de forma indiscriminada, que moram nesses municípios. O Dr. Tiago Cavalcante reforça que a vacinação é fundamental para combater o vírus.
0: A ideia, fazer até um comparativo, por exemplo, com incêndios, né? É que não surja a faísca que vai acender aquele incêndio. Então, por exemplo, se a população da cidade estiver vacinada, o vírus chega, pode até chegar, mas ele não encontra quem infectar, porque o nosso organismo, né, vai estar ali com a barreira de proteção bem ativa. E o vírus morre ali. E é o que a gente chama até da imunidade coletiva, da imunidade de rebanho.
1: O sarampo pode ainda causar complicações graves, como pneumonia, inflamação no cérebro e até levar à morte, principalmente em crianças pequenas e pessoas com baixa imunidade. Quem não sabe se recebeu todas as doses pode procurar uma unidade básica de saúde para verificar a caderneta de vacinação. Reportagem Pablo Mudim.
2: Quem se inscreveu no FIES já pode checar se conseguiu o financiamento estudantil.
3: Prazo para confirmar as informações vai até a semana que vem.
2: E quem não foi selecionado já está na lista de espera para aguardar as próximas chamadas.
4: Nesta edição do FIES, o Fundo de Financiamento Estudantil, foram disponibilizadas 75 mil vagas em mais de 1.200 instituições de ensino. Com os resultados divulgados nesta quinta-feira, os pré-selecionados já podem completar as informações de suas inscrições até a próxima terça-feira, 4 de agosto. Quem não foi selecionado vai automaticamente para a lista de espera. E as novas chamadas serão realizadas entre 7 de agosto a 24 de setembro. O FIES concede financiamento a estudantes de graduação em instituições privadas que aderirem ao programa e que tenham avaliação positiva no Sistema Nacional de Avaliação da Educação Superior. Os estudantes podem conferir se foram selecionados no endereço acessounico.mec.gov.br/FIES. E para complementar as informações, acessar FIES Seleção, sem cedilha e tio, aluno.mec.gov.br. Edinaldo Júnior, para a Voz do Brasil.
3: Atenção, candidatos do Concurso Público Nacional Unificado, CNPU-2.
2: O Ministério da Gestão, Inovação e Serviços Públicos publicou no Diário Oficial da União de hoje nova classificação para recompor vagas remanescentes não preenchidas e provimento de vagas adicionais.
3: Ao todo, são 702 pessoas classificadas, sendo 242 em vagas remanescentes e 460 em vagas adicionais.
2: Os convocados abrangem o INSS e o Ministério da Gestão e da Inovação e Serviços Públicos.
3: Os classificados devem acompanhar as próximas publicações para consultar procedimentos, prazos e orientações das próximas etapas do concurso.
2: Para saber mais, acesse gov.br/gestão/fique-por-dentro.
3: Documentos importantes na palma da mão facilita a vida de milhões de brasileiros e evita deslocamentos desnecessários.
2: Pela conta gov.br é possível acessar gratuitamente certidões e comprovantes usados para solicitar benefícios sociais, participar de concursos públicos e resolver diversas pendências de forma rápida e digital.
5: Você que tem a conta GovBR não precisa sair de casa para pegar uma série de documentos. Vários deles são muito importantes, por exemplo, para pedir o Bolsa Família, o Benefício de Prestação Continuada, BPC, a Tarifa Social de Energia Elétrica, para acessar o Minha Casa Minha Vida e outras políticas públicas federais. São mais de 10 certidões disponíveis para você baixar de graça pelo seu celular, tablet ou computador. Uma delas é a Certidão do Cadastro Único, que é essencial para o Bolsa Família, a isenção de taxas em concursos públicos e a carteira do idoso. No Gov

0: BR você ainda pode baixar a certidão da pessoa com deficiência, documento fundamental para o sistema de cotas nas universidades, escolas técnicas e empresas. Essa certidão também é exigida para a pessoa com deficiência pedir o BPC. Se você pretende se inscrever num concurso público, vai precisar da certidão de quitação eleitoral. Ela está entre as que podem ser baixadas na plataforma GovBR. Também é possível pegar a Carteira Nacional de Vacinação, o Cartão Nacional de Saúde, o Certificado de Antecedentes Criminais, a Certidão de Situação Cadastral do CPF e do CNPJ. Nessa mesma lista estão disponíveis as certidões negativas de débito da pessoa física, pessoa jurídica e do imóvel rural. Para acessar os documentos, você entra no aplicativo GovBR ou no site gov.br e clica em Atalhos GovBR. Depois, é só olhar a lista de certidões e baixar a que estiver precisando. Reportagem Carlos Oliveira.
1: Os CNPJs, que até hoje tinham apenas números, agora também poderão ter letras.
2: O primeiro CNPJ alfanumérico foi emitido hoje.
1: A ideia é garantir a continuidade das combinações no país.
3: O CNPJ, que identifica empresas, organizações e instituições, está de cara nova. Agora, pode conter também letras e não apenas números. É o chamado formato alfanumérico. A Receita Federal emitiu o primeiro CNPJ desse tipo, com letras e números, nesta sexta-feira. O novo padrão amplia a capacidade de inscrições nos próximos anos e não impacta os CNPJs já existentes, que continuam válidos. O modelo alfanumérico também não altera os direitos, obrigações ou a situação cadastral das pessoas jurídicas já existentes. Novos CNPJs ainda podem ser emitidos apenas com números, já que o limite do sistema ainda não foi esgotado. Empresas que usam CNPJ em seus processos devem verificar se os sistemas estão preparados para receber e validar códigos alfanuméricos. A Receita Federal informou que a emissão de CNPJs neste modelo será gradual e que vai acompanhar a transição. Graziela Mendonça para a Voz do Brasil.
2: Amanhã é dia do cordelista. Você conhece essa arte brasileira?
1: A literatura de cordel faz parte da identidade cultural e carrega histórias, tradições e saberes populares passados de geração em geração.
2: Um projeto lançado no Ceará tem o objetivo de fortalecer a preservação e a difusão dessa manifestação artística por meio de atividades de formação, pesquisa e valorização de cordelistas e xilógrafos.
1: Vamos conhecer mais na reportagem de Graziele Bezerra.
4: O trabalho de um artista popular atraiu a atenção do professor Alex Canuto de Melo para o cordel. Mas o sangue nordestino também teve voz no nascimento de Sabiá Canuto, filho de maranhense com piauiense, neto de sanfoneiro, que além de professor, é poeta e cordelista.
5: Então eu fiquei encantado naquele momento, conhecendo o mestre do pife com o cordel.
6: É galinha, pato, peru, pavão em avestruz, e lá vai eu fui, de avô pra nós.
5: Simbora! Ele me instigou a buscar me enveredar nesse caminho da poesia popular, do cordel e achar o meu caminho também a partir dali.
4: A literatura de cordel é considerada bem cultural imaterial pelo Instituto do Patrimônio Histórico e Artístico Nacional, IFAM, desde 2018. O nome cordel vem dos cordões ou barbantes, onde os folhetos ficavam pendurados para serem vendidos em feiras. Essa expressão artística teve forte expansão no Nordeste do Brasil, a partir do final do século XIX. Poesia rimada, métrica perfeita. Para o professor Sabiá, um saber que precisa ser conhecido e preservado.
5: Então, através desse brinquedo que é o cordel e essa diversão, né? E você poder declamar, por exemplo, admiro o pica-pau no galho do angico, passo o dia inteiro, taco-taco, tico-tico, não sente dor de cabeça nem quebra a ponta do bico. Então, sem dúvida nenhuma, a gente precisa ampliar ainda mais, né, esses acessos à literatura de cordel, né, a essa disseminação dessa cultura, né, a valorização dessa cultura.
4: Um projeto chamado Escola Brasileira de Literatura de Cordel e Xilogravura, lançado em Juazeiro do Norte, quer promover e valorizar ainda mais essa manifestação cultural. Para isso, a iniciativa do Ministério da Cultura, em parceria com as universidades regional e federal do Cariri, no Ceará, prevê atividades como seminários,

0: vacinas, tratamento de acervos e apresentação de cantadores, poetas e xilógrafos, como explica Fanca Santos, coordenadora do projeto.
1: Serão aulas e espetáculos, nós teremos um congresso internacional de acervos muito importante, tratamento técnico de todo o acervo que já está na UFCA, de Pedro Bandeira, Renato Casimiro, meu próprio acervo, entre outros, e vamos lançar uma linha de moda da Chilo, né, pensando na economia criativa.
0: As atividades devem acontecer até maio de 2027. A programação e informações sobre como participar serão divulgadas no perfil do Instagram, @escolabr de cordel e xilogravura. Reportagem Graziele Bezerra.
2: Mais do que museus, pontos de memória são espaços criados por comunidades para contar e guardar a sua própria história.
3: Essas iniciativas podem ser certificadas e habilitadas para obtenção de apoios, financiamentos e parcerias.
2: A certificação como ponto de memória é uma titulação concedida pelo IBRAM, o Instituto Brasileiro de Museus.
4: A 40 quilômetros de Brasília, o Centro Histórico de Planaltina reúne casarões, praças e a Igrejinha de São Sebastião. Há também um museu histórico, onde é possível conhecer objetos e o modo de viver dos habitantes do final do século XIX. Todo o centro relembra a história do município, que antes de ser incorporado ao DF, pertencia a Goiás e já era um núcleo urbano mesmo antes da vinda da capital para o centro do país. Simone Macedo, presidente e fundadora da Associação dos Amigos do Centro Histórico de Planaltina, detalha o que é possível encontrar no local.
5: Além dele contar a história até os dias de hoje, Planaltina DF, ele tem também as atividades artísticas, como montagem de exposições e também um dos principais eventos de arte contemporânea fora do eixo Brasília, né? É um ponto para que você chegue e viva o local como uma casa da época, né?
4: O Centro Histórico de Planaltina é considerado um ponto de memória, ou seja, uma iniciativa reconhecida por preservar e valorizar a história, a cultura e as memórias de um território ou grupo social. Raquel Teixeira, coordenadora de Museologia Social do IBRAM, explica qual o diferencial desses espaços.
6: Diferentemente de um museu tradicional, que tem a sua atuação baseada naquele tripé edifício, coleção ou acervo, né, e público, os pontos de memória desenvolvem processos museológicos que são baseados na relação território, memória e comunidade. Então a gente está falando de uma gama aí de processos museológicos que se dão fora dos ambientes museais tradicionalmente reconhecidos, né? São experiências que elas nascem do próprio protagonismo da comunidade.
4: Para um lugar ser reconhecido como ponto de memória, é preciso provar que a entidade responsável desenvolve programas, projetos e ações de museologia de caráter social. Com a certificação, o ponto de memória passa a estar apto a participar de políticas e instrumentos previstos para esse tipo de iniciativa, como explica Raquel Teixeira, do IBRAM.
6: Que pode favorecer a participação em editais, em parcerias com instituições públicas e privadas. É claro, observadas as regras específicas de cada um desses instrumentos, né? E é também uma ferramenta importante para que os pontos de memória possam se conhecer uns aos outros e, a partir daí, desenvolverem ações conjuntas, em parceria, fazerem cooperações.
4: Por meio de uma plataforma online, é possível cadastrar um projeto para certificação e acompanhar o processo desde a etapa de inscrição. E a população pode ter informações detalhadas sobre o histórico de atuação de cada um desses locais. O endereço é pontosdememoria.museus.gov.br. Reportagem Márcia Fernandes.
3: O prazo final para atualizar o cadastro destinado à concessão da licença de aquicultor foi prorrogado até 31 de dezembro de 2026.
2: A atividade pode ser realizada em águas marinhas, rios e lagos.
3: Entre as espécies cultivadas estão peixes, camarões, algas, rãs, peixes ornamentais, ostras e mexilhões.
2: A licença permite o trabalho dentro da lei, a comercialização sem riscos de multas e é requisito para obtenção de crédito rural.
3: Quem explica é a Secretária Nacional de Aquicultura do Ministério da Pesca e Aquicultura, Fernanda de Paula.
7: Além de dar segurança jurídica à sua atividade, o RGP Aquicultor, ele facilita a venda do pescado produzido para a indústria de beneficiamento e também para exportação. E como funciona a atualização agora? As nossas superintendências federais de pesca e aquicultura nos estados continuam recebendo, analisando e dando andamento normal aos processos de concessão e renovação da licença. Além disso, as regras relativas ao monitoramento obrigatório da aquicultura e aos trâmites antigos de renovação estão temporariamente suspensas, garantindo um período tranquilo de transição para o produtor.
2: Mais informações na página do Ministério da Pesca em gov.br/mpa.
3: E essas foram as notícias do governo federal.
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3: Com produção da empresa Brasil de Comunicação.
2: Fique agora com as notícias do Poder Judiciário e do Congresso Nacional. Boa noite, bom fim de semana.
3: A gente volta na segunda-feira. Boa noite.
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10: STF suspende cobrança de mais de 255 milhões de reais em uma disputa judicial entre Petrobras e uma empresa de engenharia. TSE realiza entre 3 e 9 de agosto a primeira edição da Semana Nacional do Sistema Eletrônico de Votação. STJ define que revisão administrativa pode cancelar benefício previdenciário por incapacidade concedido judicialmente. Boa noite, eu sou Marcela Luiza. O Supremo Tribunal Federal suspendeu a cobrança de mais de 255 milhões de reais em uma disputa judicial entre a Petrobras e uma empresa de engenharia. A decisão envolve a forma como o valor da dívida deve ser corrigido. Judite Aragão.
11: A discussão é sobre o índice usado para atualizar o valor da condenação. A empresa FDS Engenharia de Óleo e Gás defendia que a dívida fosse corrigida pelo IPCA, com um acréscimo de juros de 1% ao mês. O Tribunal de Justiça do Rio de Janeiro concordou com esse cálculo. A Petrobras recorreu ao STF. A empresa alegou que a correção deveria ser feita apenas pela taxa Selic, como já definiu o Supremo em outros julgamentos. Com esse critério, o valor da dívida é de 237 milhões e 800 mil reais, quantia que já foi depositada em juízo. A diferença entre os dois cálculos passa de 255 milhões de reais. Ao analisar o caso, o ministro Alexandre de Moraes afirmou que, quando a sentença não define qual índice de correção deve ser usado e apenas faz referência à lei, deve ser aplicada a taxa Selic. O ministro lembrou que a Selic já inclui correção monetária e juros de mora. Por isso, ela não pode ser somada a outros índices. Como a sentença original não estabelecia um índice específico de atualização, Alexandre de Moraes suspendeu o cumprimento da decisão até o julgamento definitivo do processo.
10: Tribunal Superior Eleitoral dá início à primeira edição da Semana Nacional do Sistema Eletrônico de Votação. Na próxima segunda-feira, dia 13 de agosto, o TSE vai abrir a urna eletrônica para estudantes do Centro de Ensino Médio Elefante Branco em Brasília. Juliana Cariri.
12: A atividade vai ser conduzida pelo coordenador de tecnologia eleitoral do TSE, Rafael Azevedo, e pelo ministro substituto do tribunal, Nauê Bernardo Pinheiro de Azevedo. Os dois são ex-alunos da instituição. A iniciativa busca ampliar o conhecimento dos alunos sobre o sistema de votação e também vai abordar temas como assinatura digital, sigilo do voto, fiscalização dos sistemas eleitorais, testes de segurança e as etapas de auditoria.
10: A Justiça do Trabalho reforçou o combate ao assédio eleitoral no ambiente laboral. Agora, sempre que uma ação trabalhista apresentar indícios desse tipo de prática, o juiz deverá comunicar imediatamente o caso ao Ministério Público do Trabalho e ao Ministério Público Eleitoral. Marla Lacerda.
13: A medida foi aprovada pelo Conselho Superior da Justiça do Trabalho e determina que a comunicação seja feita logo após o recebimento da ação, sem depender de pedido das partes. O objetivo é agilizar a atuação dos órgãos responsáveis e fortalecer o combate ao assédio eleitoral, sem interferir no andamento do processo trabalhista.

0: A nova resolução também amplia a definição de assédio eleitoral, melhora a identificação dessas ações no sistema da Justiça do Trabalho e reforça o monitoramento dos processos, para garantir mais rapidez e eficiência no acompanhamento dos casos.
1: INSS pode cancelar administrativamente benefícios por incapacidade concedidos por decisão judicial. Esse entendimento foi adotado pelo STJ sob o rito dos recursos repetitivos. Fátima Uchoa.
2: Com a tese fixada pela primeira sessão, juízes e tribunais de todo o país devem adotá-lo em casos com a mesma questão jurídica. Para o STJ, como esses benefícios dependem da permanência da incapacidade do segurado, o INSS tem o dever legal de fazer revisões periódicas para verificar se essa condição continua existindo ou não. O cancelamento somente é válido se forem observadas as garantias do devido processo legal administrativo, com a realização de perícia médica, a notificação do beneficiário e a oportunidade de apresentar defesa antes da interrupção do benefício. O relator foi o ministro Teodoro Silva Santos.
1: 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Uma boa noite e um bom fim de semana.
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5: Eu sou Paula Groba.
6: E eu sou Ricardo Nakaoka.
5: E estes são os destaques de hoje do Jornal do Senado, que começa agora.
6: Avança projeto que cria cotas para jovens que deixam abrigos ao completar 18 anos.
5: Sancionada lei que amplia a divulgação do Disque 180 para vítimas de violência.
6: Lideranças indígenas buscam apoio do Senado para recuperação de áreas degradadas pelo garimpo.
5: Boa noite.
6: Boa noite.
5: Jovens que passaram a infância e a adolescência em abrigos ou casas-lares podem ter mais facilidade para ingressar em universidades e institutos federais.
6: A Comissão de Direitos Humanos do Senado aprovou uma proposta que cria cotas para quem deixa o acolhimento institucional ao completar 18 anos. A reportagem é de Rodrigo Rezende.
7: Um projeto aprovado na Comissão de Direitos Humanos, de autoria do senador Jorge Cajuru, do PSB de Goiás, quer garantir aos jovens que vivem ou viveram nessa situação até os 18 anos, ou seja, não foram adotados e alcançaram maioridade, uma cota nos processos seletivos para o acesso ao ensino superior e às escolas técnicas federais. O relator do projeto, o senador astronauta Marcos Pontes, do PL de São Paulo, afirma que a ideia colabora com a diversidade no meio acadêmico.
8: A proposição realiza a importante missão de conferir oportunidades a pessoas oriundas de acolhimento institucional. Lembrando que acolhimento institucional é diferente de instituições como a Fundação Casa, com menores infratores. É outro tipo de público. Ademais, atua para fortalecer a diversidade nos ambientes educacionais brasileiros, garantindo que pessoas com experiências distintas possam receber e compartilhar conhecimentos essenciais para a comunidade acadêmica e para a construção de sociedade mais justa e, portanto, mais equânime.
7: Marcos Pontes incluiu no projeto uma previsão de avaliação a cada 10 anos dessa política de cotas. A proposta segue para análise da Comissão de Educação do Senado.
5: E por falar em educação, um dos principais destaques do primeiro semestre no Senado foi a aprovação do novo Plano Nacional de Educação. A lei estabelece as metas e as diretrizes que vão orientar as políticas públicas para todos os níveis de ensino até 2034.
6: O texto já foi sancionado pela Presidência da República. Repórter Márcio Maturana.
9: Já sancionado pelo Executivo, o novo Plano Nacional de Educação define diretrizes, metas e estratégias até 2034 em todos os níveis, inclusive a educação superior. Entre as metas estão garantir que todas as crianças da educação infantil estejam na escola e que pelo menos 60% das que têm até 3 anos tenham acesso a creches. A relatora da proposta na Comissão de Educação, senadora Tereza Leitão, do PT de Pernambuco, destacou um mecanismo para evitar que as metas fiquem apenas no papel.
10: Este plano tem um diferencial do anterior. Ele tem um monitoramento bienal. A fiscalização, o monitoramento estão previstos para que ele seja um plano para valer.
9: Também foram aprovados

0: A criação da Universidade Federal Indígena, o incentivo ao empreendedorismo no ensino médio, um regime especial para estudantes impedidos de frequentar aulas por saúde, gravidez ou amamentação, e a inclusão da educação financeira, fiscal, securitária e previdenciária como tema transversal.
1: O Executivo também sancionou a lei que torna obrigatória a divulgação do serviço 180 para denúncias de violência contra a mulher.
2: Pelo texto, os serviços da Central de Atendimento à Mulher deverão ser obrigatoriamente publicizados em meios de comunicação de massa e em locais de grande circulação. Repórter Ruth Gomes.
3: Pela lei, escolas, hospitais, transportes públicos, órgãos públicos, locais de eventos, além de meios de comunicação, promoverão a divulgação de como vítimas e pessoas que têm conhecimento de que a violência está ocorrendo poderão pedir ajuda. Já o senador Wellington Fagundes, do PL de Mato Grosso, ressaltou a importância de unir forças em prol de salvar vidas, independentemente de espectro político.
4: Um tema que não tem partido, não tem ideologia e não pode mais esperar. Quando o assunto é defender a vida, não existe disputa política. Existe sim o dever de agir.
3: Relatora do projeto na Comissão de Constituição e Justiça, a senadora Mara Gabrilli, do PSD de São Paulo, resgatou o histórico da Central de Atendimento à Mulher. Ela lembrou que o serviço começou prioritariamente como um canal de orientação e, a partir de 2014, passou a registrar denúncias diretas com encaminhamento e acompanhamento junto à rede especializada.
1: Pesquisadores indígenas das regiões Norte e Centro-Oeste visitaram o Senado nesta quinta-feira para participar de uma reunião com consultores legislativos e representantes do portal E-Cidadania na Comissão de Meio Ambiente.
2: Eles querem aumentar a articulação política em prol de projetos de recuperação de áreas degradadas pelo garimpo. A reportagem é de Marcela Diniz.
1: Os pesquisadores indígenas que visitaram o Senado são dos povos Yanomami, Munduruku e Enauenê Naui. Os objetivos da visita foram conhecer mais o Senado e investir na incidência política em busca de apoio a projetos de recuperação ambiental em áreas destruídas pelo garimpo. As lideranças também querem a total desintrusão de seus territórios. O pesquisador Reginaldo Pocho Munduruku explicou que os indígenas precisam do parlamento, inclusive no orçamento, para garantir recursos para ações socioambientais. Ambientais.
5: A gente tem como objetivo de restaurar 106 hectares, né, dentro do nosso território. A nossa região foi degradada pela garimpo ilegal, né? Então, tudo isso impactou a nossa saúde dos povos indígenas, a vida da flora, né, como os plantios de palmeiras, açaizeiros, contaminou também o nosso alimento, o peixe, né?
1: Em reunião com consultores do Senado na Comissão de Meio Ambiente, os pesquisadores indígenas ficaram sabendo, por exemplo, da oficina legislativa oferecida pelo E-Cidadania, portal por meio do qual é possível sugerir uma ideia que poderá virar um projeto de lei de verdade. O secretário do colegiado, Ayrton Aragão Júnior, explica que essa ferramenta pode ser útil, por exemplo, nas escolas indígenas.
6: Para aproximar também os jovens indígenas e as lideranças desse processo, dessa possibilidade de participação dentro do E-Cidadania aqui no processo do Senado Federal.
1: Pesquisa da Fiocruz de 2024 mostrou que 94% dos Yanomami de 9 aldeias invadidas por garimpos tinham alto nível de contaminação por mercúrio. Entre os Munduruku, um levantamento deste ano feito com gestantes mostra a contaminação de 97% das mulheres.
7: E os eventos climáticos extremos registrados nos últimos dias no país confirmaram a previsão dos especialistas.
2: Em dois debates realizados no Senado em maio, cientistas alertaram para a força do fenômeno El Niño este ano. Repórter César Mendes.
8: As chuvas intensas no sul e os vendavais no Rio e em São Paulo, registrados no mês de julho, confirmam o alerta dos especialistas de que o El Niño será forte este ano. Para o senador astronauta Marcos Pontes, do PL de São Paulo, é preciso aprimorar a legislação para enfrentar de forma adequada esses fenômenos.
9: Para proteger a população dos eventos que vão acontecer.
8: Segundo o climatologista Carlos Nobre, o El Niño acelera o jato de circulação circulação atmosférica que vem do Pacífico em direção à América do Sul. E vários estudos têm apontado evidências de que o El Niño será muito forte este ano.
10: Esses eventos nos últimos dias de chuvas muito fortes no Rio Grande do Sul, isso é relacionado com o El Niño.
8: O senador Hamilton Mourão, do Republicanos Gaúcho, pediu que o Plano Nacional de Proteção e Defesa Civil determine a realização de simulações anuais nos municípios mais atingidos pelos fenômenos climáticos.
2: Com a edição de Paula Grova e trabalhos técnicos de Eliseu Caires, o Jornal do Senado fica por aqui. Acompanhe agora as notícias do Tribunal de Contas da União e da Câmara dos Deputados. Boa noite.
7: Boa noite e um bom fim de semana.
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7: O Tribunal de Contas da União apresentou os resultados de um conjunto de auditorias sobre as chamadas transferências especiais, conhecidas como emendas PIX. A fiscalização analisou 100 repasses destinados a 73 municípios e 2 estados, que somaram 198 milhões de reais. O relatório apontou problemas em 82% das transferências examinadas. Entre as principais falhas estão deficiências na prestação de contas, irregularidades em licitações, pagamentos sem comprovação e falta de transparência na aplicação dos recursos. O prejuízo potencial foi estimado em 49 milhões de reais. O tribunal fez recomendações para fortalecer o controle, aumentar a transparência e melhorar a fiscalização das emendas parlamentares. Saiba mais em tcu.gov.br.
11: TCU, fiscalização a serviço da sociedade. 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
12: Projeto facilita acesso à justiça gratuita para inscritos no Cadastro Único. Parlamentares aprovam benefícios para motoristas com bom histórico. Comissões finalizam análise de proposta que incentiva o voluntariado.
13: Boa noite. Câmara finaliza a votação de projeto que incentiva voluntariado. Acompanhe os detalhes com a repórter Maria Neves.
14: Aprovado na Comissão de Constituição e Justiça da Câmara dos Deputados, projeto que estimula a atuação de jovens como voluntários em instituições de acolhimento de pessoas idosas com deficiência e crianças na primeira infância. A proposta determina ainda que os jovens voluntários também terão acesso a serviços de acolhimento durante o período de atuação. As regras serão definidas na regulamentação da lei. A relatora, a deputada Laura Carneiro, do PSD do Rio de Janeiro, explica que a medida representa mais um incentivo para aproximar jovens de pessoas idosas e com deficiência em instituições de acolhimento.
15: É uma tentativa de unir jovens com pessoas idosas e com pessoas com deficiência. Então, esse jovem, né, que está no serviço voluntário, vai ser habilitado para trabalhar nos abrigos, enfim, nas áreas de recebimento, que são de acolhimento, tanto de pessoas com deficiência como de idosos.
14: Ao apresentar o projeto, o deputado Roberto de Lucena, do Republicanos de São Paulo, argumentou que os jovens têm interesse em ingressar no mercado de trabalho e na universidade. Para ele, o Estado, ao valorizar o trabalho social e voluntário, estimula o acesso desses jovens tanto à vida acadêmica quanto ao mercado de trabalho, além de estimular o exercício da cidadania. A deputada Laura Carneiro promoveu pequenos ajustes no texto. O principal deles é uma mudança para assegurar que a participação no voluntariado não seja uma condição obrigatória para o acesso do jovem a serviço de acolhimento social. Segundo a parlamentar, a alteração é necessária para preservar a gratuidade da assistência prevista em lei. Da Rádio Câmara de Brasília, Maria Neves.
11: Trabalho.
12: O projeto que amplia reconhecimento de profissionais da radiologia deu mais um passo na Câmara. Saiba mais com a repórter Sofia Peçanha.
16: A Comissão de Constituição e Justiça aprovou o projeto que atualiza a regulamentação das profissões de técnico e tecnólogo em radiologia e de bacharel em ciências radiológicas. A proposta, já aprovada pelo Senado, altera a lei que regula o exercício das profissões da área desde 1985. Entre as mudanças está o reconhecimento formal das categorias de bacharel, tecnólogo e técnico em radiologia, além da ampliação das áreas de atuação profissional. O texto busca adequar a legislação às novas tecnologias utilizadas em exames e tratamentos de saúde, além de atividades industriais e de segurança que utilizam radiação. O

0: O projeto já havia sido aprovado pela Comissão de Saúde. Na reunião, o relator, o deputado Ricardo Silva, do PSD de São Paulo, destacou a importância desses profissionais para o funcionamento dos serviços de saúde.
1: Eles buscam beneficiar os profissionais técnicos em radiologia, os quais têm atuação relevante nos serviços de saúde, principalmente na produção de exames radiológicos indispensáveis ao diagnóstico de patologias.
0: Além de atualizar as regras para o exercício da profissão, o texto determina quem pode obter registro dos Conselhos Regionais de Técnicos em Radiologia, estabelece regras para a supervisão das técnicas radiológicas e reforça exigências relacionadas à proteção radiológica e à segurança dos trabalhadores e usuários dos serviços. Na prática, a proposta busca dar mais segurança jurídica aos profissionais ao definir quem pode atuar em cada atividade e quais são as responsabilidades de cada função. Durante a votação na Comissão de Constituição e Justiça, a deputada Érica Cocai, do PT do Distrito Federal, defendeu a proposta, afirmando que uma das principais mudanças é o reconhecimento dos tecnólogos em radiologia na legislação.
2: E por fim dizer que nós temos uma legislação que é uma legislação antiga, que não previa o tecnólogo, e tecnólogo agora vai poder fazer concurso público. Tecnólogo vai poder adentrar na saúde como tecnólogo. Portanto, é um reconhecimento.
0: Como a proposta que atualiza a regulamentação dos profissionais das técnicas radiológicas sofreu alterações durante sua análise na Câmara, ela retorna agora ao Senado para análise dessas modificações. Da Rádio Câmara de Brasília, Sofia Peçanha.
3: Justiça.
4: Inscritos no Cadastro Único para Programas Sociais, o CadÚnico, poderão ter acesso facilitado à justiça gratuita. A repórter Silvia Munhato tem os detalhes.
5: A Câmara aprovou o projeto que prevê a concessão de justiça gratuita de maneira imediata a quem estiver inscrito no Cadastro Único para Programas Sociais, o CadÚnico. A autora do projeto, a deputada Maria do Rosário, do PT do Rio Grande do Sul, diz que a mudança tem o objetivo de facilitar o acesso à justiça, evitando que a pessoa tem que comprovar novamente que tem baixa renda.
6: Se o judiciário reconhecer o CadÚnico, essa pessoa que passou pelo Centro de Referência e Assistência Social, pelo CRAS e que está no CadÚnico, quando chegar no judiciário, o judiciário vai ter uma economia processual muito grande. Ele não precisa mais revisar documentos sobre a situação econômica da família.
5: Segundo a deputada, quem não estiver no CadÚnico, mas atender aos critérios atuais de vulnerabilidade adotados pela Justiça, continuaria tendo que fazer a comprovação de renda. A proposta que permite aos inscritos no CadÚnico acessar a justiça gratuita sem a necessidade de comprovação de renda seguirá agora para a análise do Senado. Da Rádio Câmara de Brasília, Silvia Munhato.
3: Transportes.
4: Comissão aprova projeto que estabelece benefícios para motoristas com bom histórico. A repórter Júlia Lopes nos conta quais são.
7: Motoristas profissionais com bom histórico no trânsito poderão receber benefícios se estiverem inscritos no Registro Nacional Positivo de Condutores. A proposta do deputado Duda Ramos, do Podemos de Roraima, foi aprovada na Comissão de Viação e Transportes da Câmara dos Deputados. O Registro Nacional Positivo de Condutores é voltado ao cadastro de motoristas que não cometeram infrações de trânsito nos últimos 12 meses. Com a nova proposta, passa a constar no sistema dados como ausência de infrações gravíssimas, participação em cursos de direção defensiva e histórico de condução sem acidentes. O relator do projeto, deputado Ricardo Aires, do Republicanos do Tocantins, explica que motoristas profissionais são aqueles que exercem atividades econômicas como motoristas de aplicativo e caminhoneiros. Para ele, a medida beneficia não apenas os condutores, mas também os consumidores.
8: Esse projeto é importante por dois significados. Primeiro, porque ele vai, de um lado, prestigiar e demonstrar o motorista que tem boas práticas de trânsito e, por outro lado, também oferecer para a população, principalmente as pessoas que dependem desse tipo de serviço, aqueles melhores motoristas para que eles sejam contratados ou premiados na sua atividade econômica.
7: No texto, os benefícios concedidos aos condutores incluem redução no valor de seguros de veículos, acesso prioritário a vagas de emprego e condições diferenciadas em financiamento. financiamentos e locações de veículos. O projeto, que busca conceder vantagens a motoristas profissionais inscritos no Registro Nacional Positivo de Condutores, inclui a medida no Código de Trânsito Brasileiro e segue agora para análise na Comissão de Finanças.

0: Desenvolvimento Regional.
1: A Comissão de Desenvolvimento Urbano aprovou o uso de royalties do petróleo para financiar a tarifa zero no transporte urbano. A repórter Fabielle Pires nos conta como deve funcionar.
2: Quando o petróleo é extraído, uma parte da riqueza gerada retorna para os cofres públicos. São os royalties, recursos que podem ser usados para financiar serviços e investimentos em benefício à população. A Comissão de Desenvolvimento Urbano da Câmara dos Deputados aprovou uma proposta que destina parte dos royalties para a gratuidade nos transportes públicos do Brasil. A iniciativa é conhecida como Tarifa Zero e deve facilitar o transporte público e a mobilidade urbana. Ao apresentar o projeto, o deputado Gilmar Tato, do PT de São Paulo, defendeu que a Tarifa Zero contribui para a redução da desigualdade social, melhora a qualidade de vida nas cidades e incentiva o uso do transporte coletivo. O relator da proposta, deputado Hildo Rocha, do MDB do Maranhão, defendeu que a mudança na lei dos royalties não trará prejuízos.
3: Não vai aumentar o preço de combustível e também não vai diminuir o rendimento das empresas e vai resolver um grave problema que existe. Porque no momento em que tivermos a tarifa zero de transporte público, as empresas que estiverem trabalhando, seja ela da iniciativa privada, uma concessionária ou uma empresa estatal, vai ter o dinheiro certinho lá todo mês, a tarifa atualizada, para que eles possam fazer um bom transporte público.
2: O projeto, que destina parte dos recursos dos royalties de petróleo para a tarifa zero de transporte público, segue para análise da Comissão de Viação e Transportes. Da Rádio Câmara de Brasília, Fabielle Pires.
0: Educação.
1: Comissão de Educação aprova projeto de estímulo à integração entre empresas de pequeno porte e ensino profissionalizante. A reportagem é de Maria Neves.
4: A Comissão de Educação da Câmara aprovou o projeto do deputado Júnior Mano, do PSB do Ceará, que busca estimular a integração entre instituições de ensino profissional e as micro e pequenas empresas. Pelo texto, os órgãos públicos responsáveis pela política de educação profissional e tecnológica terão de criar cadastro com vagas de emprego como forma de estimular a contratação dos formados pelas instituições de pequeno porte. Na opinião do relator, deputado Luiz Lima, do Novo do Rio de Janeiro, a iniciativa é importante porque as microempresas e empresas de pequeno porte são as que mais empregam no país, mas também são as que encontram maior dificuldade para a contratação de mão de obra qualificada.
5: A gente tem mão de obra específica escassa, que com esse projeto a gente vai ajudar a superar esse obstáculo. A gente está falando de mais profissionalização, que é a vontade dos estudantes. A gente está criando facilidade entre as instituições de ensino, públicas e privadas, para que tenha uma maior interação com o mercado de trabalho.
4: De acordo com o levantamento do SEBRAE, em 2025, as micro e pequenas empresas respondiam por cerca de 97% dos negócios ativos no país, com quase 22 milhões de empreendimentos que seriam responsáveis por 26,5% do Produto Interno Bruto Nacional. Além disso, o estudo aponta que 7 em cada 10 novos empregos formais do país estão nas empresas de micro e pequeno porte. Luiz Lima reforça que quando a educação profissional está em sintonia com as necessidades dessas empresas e articulada com programas de apoio ao empreendedorismo juvenil, há consequências positivas na formação e na integração com o mercado de trabalho. Além da criação do cadastro de vagas em micro e pequenas empresas, a proposta determina que o poder público estimule a abertura de negócios e a formalização de empresas de pequeno porte. A medida ainda prevê a oferta de apoio especial para jovens empreendedores. A proposta ainda será analisada pela Comissão de Constituição e Justiça antes de poder seguir para o Senado. Da Rádio Câmara de Brasília, Maria Neves.
0: Saúde.
1: Comissão de Educação aprova diretrizes para parto humanizado no SUS. A repórter Sofia Peçanha explica como ficou a proposta.
6: A Comissão de Educação da Câmara dos Deputados aprovou o projeto que estabelece diretrizes para tornar mais humanizado o atendimento às mulheres durante a gestação, o parto, o nascimento do bebê e o pós-parto no sistema.

0: Único de Saúde, o SUS. Durante a votação, a comissão alterou o projeto. Em vez de apenas modificar a Lei Orgânica da Saúde para incluir regras específicas sobre o parto humanizado, o novo texto passou a reunir um conjunto mais amplo de diretrizes para atenção à gestação, ao parto, ao nascimento e ao puerpério no SUS. O projeto original previa obrigações mais diretas para o serviço de saúde, com foco na garantia de condições para o parto humanizado e na presença de acompanhante. Já o novo texto amplia esse alcance e passa a organizar princípios gerais de atendimento, com ênfase na autonomia da mulher e na estruturação da rede de atenção materna e neonatal, como ressaltou a relatora da proposta, a deputada Lídice da Mata, do PSB da Bahia.
1: Portanto, esse projeto ele sintetiza uma contribuição, uma preocupação de deputados homens e deputadas mulheres de diversos partidos. E esta é a riqueza dele. Nós estabelecemos diretrizes que visam humanizar a relação do parto, portanto, da mulher, da parturiente, com os médicos e profissionais que integram aquele momento de sua vida.
0: Entre as medidas previstas estão a garantia da presença de acompanhante escolhido pela gestante durante todo o atendimento, a possibilidade de apoio de doula, o fortalecimento da atuação de enfermeiras obstétricas, obstetrizes e parteiras tradicionais, além da ampliação do acesso à anestesia obstétrica, conforme protocolos do Sistema Único de Saúde. Segundo a relatora, a humanização do atendimento depende da qualificação permanente dos profissionais de saúde e da construção de ambientes mais acolhedores e seguros para mulheres e recém-nascidos.
1: Então, esse é um momento especial na vida da mulher, na vida de uma família, com consequências para o resto da sua vida, de um parto bem realizado, confortável, e por isso mesmo ele merece uma série de orientações que foram aqui definidas.
0: O texto final também reuniu contribuições de 57 projetos que estavam sendo analisados em conjunto e que também tratam do atendimento neonatal. Agora a proposta segue para análise da Comissão de Saúde. Da Rádio Câmara de Brasília, Sofia Peçanha.
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3: Comissão aprova projeto que busca evitar cobrança de imposto sobre imposto. A repórter Silvia Munhato explica a questão.
4: A Comissão de Finanças e Tributação da Câmara aprovou proposta que proíbe incluir imposto na base de cálculo do próprio imposto em qualquer esfera de governo. A mudança também foi aprovada na reforma tributária em 2023, no processo de eliminação do ICMS, PIS, COFINS, IPI e ISS. Os novos tributos da reforma, o imposto sobre bens e serviços e a contribuição sobre bens e serviços, serão cobrados apenas no consumo de produtos e serviços, o que garante a não incidência de tributos durante a sua elaboração ou fabricação. O relator, deputado Kim Kataguiri, do Missão de São Paulo, afirma que a cobrança de imposto sobre imposto é uma anomalia brasileira.
5: A gente está vedando isso, impedindo que isso aconteça em qualquer estado, município ou mesmo no âmbito da União, porque de fato é uma anomalia que a gente tem no sistema tributário brasileiro. Não à toa, isso impede tanto investimento aqui no Brasil, principalmente no setor produtivo.
4: A proposta será analisada agora pela Comissão de Constituição e Justiça, antes de seguir para o plenário. Da Rádio Câmara de Brasília, Silvia Munhato.
6: Últimas notícias.
7: Rodrigo de Castro, do União de Minas Gerais, comemora a aprovação na Comissão de Constituição e Justiça de proposta de emenda à Constituição que limita a alíquota do IPVA a 1%. Relator da matéria, o deputado explica que o objetivo é reduzir a carga sobre os consumidores.
8: Ela visa beneficiar o consumidor brasileiro, que hoje paga até 4%, em alguns estados 4,5%, e que passará a pagar no máximo 1%. Então, por exemplo, em Minas Gerais, no meu estado, vai haver, que cobra 4%, vai haver uma diminuição de 75% do valor do IPVA. Ela tramitou de maneira

0: recorde na Câmara, na CCJ, e foi aprovada de maneira unânime. Ou seja, os deputados da CCJ entenderam que essa PEC diminui o imposto no Brasil e faz justiça tributária.
1: Rodrigo de Castro ressalta que o próximo desafio é aprovar a proposta na comissão especial. O parlamentar considera o atual modelo de cobrança do IPVA dos proprietários de veículos um dos mais injustos do mundo. Termina agora o jornal Câmara dos Deputados, produzido pela Rádio Câmara, com trabalhos técnicos de Wellington Teles e apresentação de Val Monteiro e Paula Bittar. Boa noite.
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12: Ariel B. Opa, tá na Atlântida, a rádio das nossas vidas. E a partir de agora tu vai ouvir o melhor do funk aqui na Atlântida. O maior programa de funk do sul do Brasil. Então já pega o teu celular, grava um vídeo ouvindo o programa e me marca lá no Insta, no arroba o Ariel B. Vou estar contigo aqui nessa próxima hora, então me manda um direct com teu funk favorito, teu nome e a cidade que tu tá ouvindo. E agora chega de papo e bora pra música!

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7: Tá curtindo? Então tu tá ouvindo B de baile aqui na Atlântida, o melhor programa de funk do sul do Brasil. Eu sou Ariel B e tô contigo nessa noite. Quero saber de onde tu tá ouvindo. Me chama ali no direct, manda teu nome, tua cidade e o funk que não pode faltar no teu baile. E já aproveita, grava um story

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0: 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Então grava o story, me marca no @oarielb e me manda lá no meu direct o teu funk favorito com teu nome e a cidade que tu tá ouvindo.

0: Pedrinho chamando o Pedro Sampaio.
1: Pedro Sampaio. Vai.
2: Chegando ao final de mais um B de Baile aqui na Atlântida, a rádio do planeta. Obrigado a todo mundo que ouviu, mandou mensagem, marcou lá nos stories e fortaleceu o programa. Lembra, B de Baile, de segunda a sábado, 10 da noite, o maior programa de funk do sul do Brasil. Eu sou o Ariel B e até a próxima. Valeu!

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1: Com Mick Silva. Muito bem, estamos de volta na Atlântida para tocar mais uma edição do My Club, o aquece da madrugada da nossa audiência em todo o sul do Brasil. E nas últimas sextas-feiras de cada mês, a curadoria musical fica por conta da Beehive. E a gente recebe mais uma vez aqui representando a Beehive, DJ Marcos Deon. Seja bem-vindo a mais uma edição do nosso My Club by Beehive. O que você preparou para a gente ouvir aqui hoje, Deon?
5: E aí, Mick, tudo bem? Bora para mais uma edição do My Club by Beehive. Boa noite para todo mundo. Hoje nós vamos curtir um dos destaques da nova geração de produtores brasileiros, voltando para a noite de estreia do Surreal Tour, que rolou na Beehive no dia 13 de junho. O artista da noite é Kurt T, produtor que já virou referência nacional no Indie Dance, com grandes lançamentos e suportes de artistas gigantes, como Adam Tang, Who Made Who, Jamie Jones e Dixon. Essa noite também marcou a estreia dele na Beehive, assumindo a cabine depois do Nick Curley e comandando a pista até o final com mais um sunrise incrível na colmeia.
1: Senhoras e senhores, mais uma experiência sonora pra gente curtir na noite dessa sexta-feira, encaminhar muito bem o nosso final de semana aqui na Rede Atlântida com o My Club by Beehive.

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1: Tá na Atlântida, todo mundo tá ouvindo o My Club by Beehive. Chegou no final de mais uma hora sonora com a curadoria da Beehive, que o nosso colega DJ Marcos Deon trouxe pra gente por aqui apreciar nessa nossa edição. Deon, que sonzeira, mais uma grande experiência pra gente curtir aqui nessa noite.
2: Isso aí, Mick, mais um set incrível, dessa vez do Kurt T, gravado ao vivo na Beehive, na noite de estreia do Surreal Tour, que rolou no dia 13 de junho. Um set com muito groove e bem dançante, que manteve a pista quente até o nascer do sol. Se tu curtiu e quer mais, confere o canal da Bi no YouTube. O set completo gravado em áudio e vídeo já está disponível por lá. É só acessar @beehive_br. E para quem nos acompanha por aqui sempre, quero fazer aquele chamado especial. Esse é o ano que a Bi completa 2 décadas de trabalhos dedicados à música eletrônica. E no dia 22 de agosto vai rolar a primeira parte dos 20 anos da Beehive, com a tão aguardada estreia do Beltran, além da estreia de Abud e os retornos de Hatier e Lookalike. Os ingressos para essa noite estão voando, o setor backstage já esgotou e os acessos de pista estão entrando já no terceiro lote. Então se liga, se quiser fazer parte dessa noite histórica, agiliza, porque a promessa é de sold out.
1: Que baita experiência que a gente vai curtir nesse aniversário dos 20 anos. Mais uma vez, agradecendo aqui ao Deon por trazer essa curadoria musical pra gente aqui no My Club by Beehive. Nosso próximo encontro é no final de agosto, no dia 28, na última sexta-feira de cada mês. A gente tá por aqui na Rede Atlântida. Deon, muito obrigado, aquele abraço, um ótimo final de semana e a gente se fala.
2: Dali, Mick, tamo junto. Sempre muito especial estar aqui contigo na Atlântida.

0: Atlântida, compartilhando boa música eletrônica, e a gente se encontra então de novo no próximo My Club by Beehive. Valeu!
1: E pra você que ficou com a gente até agora, muito obrigado pela sua audiência. Essa edição do My Club by Beehive já tá disponível ali pelo arroba Omic Silva nas redes sociais. Vai no link da bio que você vai encontrar rapidamente todas as edições que a gente já tocou por aqui. Aquele abraço e um bom final de semana pra todo mundo!
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6: Já voltamos com o ATL DJ Weekend para todo o sul do Brasil, aqui nas ondas da Rede Atlântida. E agora a gente recebe um DJ convidado por aqui. Quem acompanha a cena eletrônica já conhece o nome de Lujan. O DJ Gaúcho marcou presença em inúmeros eventos de Porto Alegre e interior do estado, passando por pubs, clubs e festivais, e levou seu nome muito além do Brasil. Foram 3 temporadas em Dubai, incluindo uma apresentação no Réveillon da cidade. Foi por lá também que aconteceu o lançamento de Kemetet, em um evento na Marina de Dubai. A faixa Kemetet foi produzida junto com o produtor Ryuga e foi também lançada em todas as plataformas pela Equa Records. A faixa já recebeu o suporte da dupla italiana DJs From Mars, referência mundial na música eletrônica, e as novidades continuam. Desire of You, produzida por Ryuga, Delusion e Mila, DJ residente nos Emirados Árabes Unidos, já faz parte dos sets do artista, reforçando sua conexão com a cena eletrônica internacional. Você pode seguir @odelusion e também reforçar por aqui que a agenda tá aberta. A gente vai curtir então 1 hora de sons no ATL DJ Weekend com Delusion aqui na Atlântida.
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0: Este foi o DJ convidado dessa noite aqui no ATL DJ Weekend. É o arroba Delusion. Fechando por aqui mais um bloco de músicas. A gente vai para um breve intervalo comercial. E daqui a pouquinho eu volto aqui na Atlântida.
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0: Vamos chegando para fechar com o último bloco, mais uma edição do ATL DJ Weekend para todo o sul do Brasil, aqui nas ondas da Rede Atlântida. Eu sou o Guzanotto, muito obrigado pela sua parceria e pela sua companhia. Siga participando com a gente também no arroba ATL DJ Oficial. Bora começar mais uma horinha direto com a novidade de Tame Impala e a faixa Drácula.
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0: de Gayle versus Max Styler com ABCDFU versus Body High na versão exclusiva do Ateli DJ pra gente fechar mais um bloco de sons e fechar essa edição. Muito obrigado pela sua companhia e pela sua parceria. A gente segue na programação da Atlântida de segunda a sexta e também online direto no arroba Ateli DJ oficial. Uma ótima noite pra você. Muito obrigado pela sua parceria e companhia. Até mais.
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1: O nego velho tava bigodeando com uma mulher casada no terceiro andar do prédio. De repente ouviu barulhos da chave na porta e a mulher gritou desesperada:
2: é meu marido! É o meu marido! Pula a janela! Pula!
1: Mas, querida, nós estamos no terceiro andar e essa chuva toda aí tá louco.
2: Azar, dá um jeito porque ele vai nos matar.
1: Aí o nego velho juntou as roupas debaixo do braço e pulou em cima de uma floreira que tinha lá. Ficou todo desgraçado, cheio de arranhão. Eis que vem passando uma galera correndo, pois estava acontecendo uma grande maratona na cidade. E o nego velho entrou no meio, mancando no bolo ali, né? Seguiu correndo pelado com as roupas embaixo do braço. E um dos atletas, curioso, deu uma olhada pro lado e disse: nem sabia que tu corria, nego velho. É, mas eu sempre corri, meu querido. Corro há muitos anos, velho. Sensação de liberdade, né, querido? É, aí o cara, estou vendo, tá correndo pelado, né? É, por isso, aerodinâmica, né? Mas e as roupas debaixo do braço? Bom, meu querido, daí na chegada eu me visto, aí já tô pronto. Nesse momento o cara olhou pro Bilal do nego velho e perguntou: mas para aí, tu corre pelado com as roupas debaixo do braço e de camisinha? Aí o nego velho: só quando tá chovendo.
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0: Jorge.
1: Salve, Gabriel.
0: A irmã subiu, hein, Jorge?
2: Subiu.
1: Estão dizendo que tá 15 pés, terral.
0: E olha essa praia de beleza.
2: Que beleza, que sereia. Maravilha.

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0: 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Hey.

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2: E olha só a dúvida da Bel. Doutor, tomo anticoncepcional corretamente e quando vou ter relações com meu parceiro, usamos camisinha apenas na hora da ejaculação. Quando fazemos as penetrações, mas estamos longe da ejaculação, nós não usamos. Só no momento em que for pra valer. Será que tem risco de engravidar? Olha só, se você toma a pílula corretamente, o risco de gravidez é muito, muito, muito remoto. O que você tá fazendo é o que a gente chama de método duplo de proteção. Usar a camisinha e usar a pílula anticoncepcional. Se você quiser ser mais criteriosa, mais cuidadosa, mais rigorosa, esse método duplo tá valendo. Agora, se você toma a pílula corretamente, não esquece nunca, a chance de uma gestação é muito, muito remota, mesmo que seu parceiro ejacule dentro da vagina no momento da relação sexual. Então, decidir se vocês querem usar ou não é uma questão optativa, já que você está protegida corretamente pela pílula, tá bom? Agora, lembrar que camisinha protege contra outras infecções transmitidas pelo sexo, mas daí, nesse caso, ela tem que ser usada regularmente desde o início da penetração. É isso aí. Dúvidas? Escreve pro arroba Jairo Bauer Oficial.
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0: programa, é o Pretinho Básico que tá chegando na Rede Atlântida pra todo mundo, a partir do sul do Brasil, com os biscoitos Zezé Carinho, que vem de família há 58 anos. Eu já cumprimento, introduzo na mesa do Pretinho, Rafael Gomes, meus olhos e minhas mãos.
1: Fala, Alexandre, boa tarde.
0: Tudo bem por aí,
1: Gomes? 100%, por aí.
0: Sem saudade de mim, Gomes,
1: pessoalmente, muita, muita.
0: Do meu cheiro, não.
1: Porra, não, do cheiro não, do cheiro não. Uma coisa só... boa, ficamos conversando 10 minutinhos aqui, fazia horas que nós ficava só batendo papo.
0: Tava com saudade,
1: Alexandre.
0: Oh, isso eu também. 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Muito boa tarde, meu querido Léo Oliveira.
2: Tudo e aí, meu contigo, jovem? Eu tô incrível, cara. Jovem. Tô bem. Hoje, vontade. Boa, obrigado, meu irmão. Tamo junto.
0: Tu não vai te esfriar, não vai te gripar um pouquinho hoje no estúdio, hein?
2: Por que, cara?
0: Preocupado contigo.
2: Por que me gripar? Eu tô com a minha toquinha.
0: Sem camisa, né?
2: Por que sem camisa? Eu não tô com a camisa do meu time, cara.
0: Sem camisa.
2: Com mais estúdio. Libertadores desse
0: isso é uma ironia, aqui. Obviamente, é uma ironia. 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Vini Moura, muito boa tarde, Vini Moura.
3: Ô, Alexandre, muito boa tarde, vambora.
0: Vambora. The best açaí, porque o melhor açaí é o do seu jeito. Lá vem ele, cheio de ginga, cheio de surf naquela cintura, é o colaborador Porã em Florianópolis. Aí, Porãzinho, como é que tamo? Tudo bem, Porã? Alô, Porã?
4: Ah,
0: Porã,
4: fui eu. Boa tarde, seu Alexandre, amigos da mesa. Quando não é um, é outro. E assim a gente vai, Alexandre.
0: Pois, boa, Porãzinho.
4: Uma crítica ruim, a camisa de Gordo Léo.
2: Não, assim, foi uma goleiro, Flamengo ontem, né, Porã?
4: Camisa linda, retrô do Grêmio da Adidas dos anos 80.
2: E manga comprida ainda, Porãzinho.
0: Antes de mais nada, Porãzinho, deixa eu pedir pro Gomes dar um ganho aí no Porãzinho. Ah, e tu também, Porãzinho, se puder dar um ganho pra nós aí.
4: Eu sempre entro baixinho pra não entrar rasgando, né, Alexandre?
0: Sim, ainda a que gente eu entre com... rasgando, Porã. Agora, Porã, eu vou voltar ali no início. Calma, foi uma ironia, Porã, porque como tu sabe, eu larguei o futebol.
2: Não,
0: que
2: parte
0: do futebol
2: não,
0: larguei a flauta, larguei a infantilidade do torcedor mediano. Eu quero saber de resultado, a flauta não me interessa mais. E quando eu falei pro Léo que ele estava sem camisa, foi obviamente uma ironia, porque a camisa do Grêmio é uma das camisas mais pesadas do mundo.
4: Verdade.
2: Ponto. Uma das mais bonitas também.
0: Vou negar. E mais bonitas, acabou, não tem como negar. Que eu vejo, cara, eu tô no Rio de Janeiro, que eu vejo de camisa do Grêmio no Rio.
4: É impressionante que tem.
0: Impressionante, cara. Não vi uma do Inter até agora. Mas só vi camisa, vi umas cinco do Grêmio.
3: É muito bom, Alexandre. É muito bom.
1: Eu gosto desse personagem do Alexandre.
0: Que é proibido para menores de 18 anos. 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Jogue com responsabilidade. Este é o time do Pretinho que tá na mesa para essa edição de 30 de julho de 2026. Chegou o fim do ano, né, galera? Vamos combinar.
4: Não, calma aí, Alexandre.
2: Não, tem eleição antes, cara.
4: Tem eleição.
0: Quatro meses depois acabou, cara.
2: Não, depois da eleição eu tô contigo. Depois da eleição aí tu vê que o ano já acabou, cara.
0: Já começou o período de ressalvas sobre as eleições, não dá pra falar
2: o nome de ninguém.
0: Eu queria falar um troço hoje. Hoje eu queria falar um troço, não vou poder.
4: Hoje não dá, estamos sob lei eleitoral.
2: Vamos se enredar e a multa é alta.
3: Sempre tem o brother que fala, duvidei.
2: Não, mas a multa é o... pesa, né? O ano já não tá bom. Aí tu vai tomar uma multa dessa?
0: Não, tá louco.
2: Nós vamos ter que ajudar no PPR ano que vem.
0: Tá bom. Vamos dar aqui nos destaques. Fala aí da pena, como é que estamos da pena?
2: Hoje eu tô feliz, meu irmão. Tô feliz, hoje é um dia importante pra mim, meu irmão.
0: Por que que dá pena?
2: Hoje, 4h19, vou me juntar com uma turma aí pra saudar o nascimento de uma lenda hoje. Espera os aniversariantes.
0: Saudar o nascimento de uma lenda. Nós vamos ter essa lenda nos aniversariantes famosos, então?
2: Com certeza.

0: bro.
1: Com certeza dá pena.
0: Com certeza, velho.
1: Então vamos dar aqui pra Massas Romena, não sem antes cumprimentar o Ivan. Boa tarde, Ivanzinho. Tudo bem? Que horas são, Ivanzinho?
2: Agora é uma e um e cinco. Assim, ó.
1: Uma e quinze, Ivanzinho.
2: Isso aí. Pô, eu não sabia que não tava no Rio de Janeiro.
1: Ah, não?
2: Não, tu não tinha dito até agora. Tu falou só a primeira vez que tu fala no ar que tá no Rio de Janeiro.
3: E como é que tu descobriu? Ah,
2: porque era... ele falou no ar, né?
3: Você era nos Instagram.
2: Não tem Instagram.
4: A gente segue a Rodaica.
1: A Rodaica já postou um monte de coisa. Eu não vi.
4: O Alexandre quis esconder a Rodaica, mostrou que ferrou.
2: Ele podia entrar, mas daí... Em Xangri-Lá.
4: Ah, pelo mar eu achei que era Tramandaí.
3: É, até agora não tem o Cristo no Tramandaí.
1: Mas aliás, podia o ser o dia pegou, não sei se está nos destaques do Pretinho. O bicho pegou ontem no Rio de Janeiro aqui
4: não,
1: em relação
4: não tá.
1: ao tempo.
4: Não,
1: cara,
4: não.
1: Passou um troço parecido com um tornado aqui com.
4: Tá, mas aqui teve um tornado, Alexandre.
2: A gente falou.
4: Aqui teve.
1: Tá, mas é que aí é normal.
2: Não, o tornado que teve aqui não é normal, desculpa, não é.
1: Pode começar a normalizar.
3: Tu não viu esse
4: barulho? Não, Alexandre, é que tu não viu o vídeo,
2: Vamos te mandar o
4: vídeo. Manda o vídeo pro Alexandre.
1: Manda o vídeo.
4: Giro lá, Alexandre, parecia o filme do Vento Levou, como é que é? O Twister? Twister, parecia o filme do Twister.
1: Tá brincando?
4: Tô te falando.
1: Tem a cena do Twister?
4: Tem.
3: Não, é bizarro, é bizarro.
4: É isso que tu não tá acreditando.
3: É bizarro.
1: Puta, não acredito.
5: Como a narração da senhorinha, né? Falando, meu Deus,
2: acabando o mundo.
4: Misericórdia.
2: Aí ficou tocando. Meu amor.
1: Coisa. Mas o louco de tudo,
2: graus
1: cara,
2: de
1: é que a gente vai acostumar, a gente vai ter que se acostumar com estes fenômenos que serão cada vez mais impactantes e cada vez mais frequentes.
2: Grupo do Pretinho,
4: Alexandre. Olha o grupo do Pretinho, Alexandre. Eu quero ver o teu react.
2: Aí tu vai falar do que é tornado.
4: Vamos ver.
2: Tu tá louco,
4: Dudu?
2: Tu não tá ligado.
4: Com todo respeito, assim, tu não entendeu o que aconteceu.
2: É que lá não tem zero hora, lá ele tá lendo o jornal meia hora.
4: É.
2: O dia.
4: Tá lendo
2: o
4: extra.
2: Tá ouvindo a FM o dia, a positividade FM, lá o nosso amigo Casalberto.
1: Pô, cara, é rádio que eu tô ouvindo mesmo a positividade.
2: Pô, é boa, né, cara?
1: É igual a 102.3, igual a 102.3.
2: E tem o Homer Simpson de amanhã lá, né?
1: Coisa violenta esta cena. Isso aqui é IA, cara.
2: Não é IA.
4: Não é, velho.
2: A gente pegou no
4: G1. Para,
2: foi
4: a Gaúcha. A Gaúcha
5: é IA, cara.
4: Claro, olha, nós vamos botar na live ali, ó.
1: Que troço violento, velho.
2: Vou mandar pro argentino.
4: Já tá aqui.
2: Tá aí já?
4: Pedrão Peruca vai meter pra nós ali, ó.
2: E vai te pegar na porrada.
1: Tô te falando. Coisa. Muito bom. Vamos lá, Berbão.
2: Vamos lá então, Berbão.
1: Programa silencioso, Berbão.
2: Programa silencioso.
4: Ele se assustou com o vídeo.
2: É que ele veio falar quase tornado. A gente veio e batrucou com o tornado.
4: Ah, não. A gente pagou pra ver.
1: Batrucaram muito, espadaram comigo.
4: Olha na live ali, ó.
2: Em Santa Catarina também teve um arregaço.
4: Teve. A galera destelhada aí por causa dos fortes ventos no Brasil.
2: A gente tá lá embaixo na tela aí, o tornado aí, não é filme, irmão, isso é realidade.
4: O que é isso?
2: Isso aí é um tapa na cara da sociedade de Aceguá e várias cidades, 7 pessoas acabaram sendo vítimas. Vocês do Aceguá também pegou, meu irmão. Pra tu ver como o vento foi forte. Pegar no rebote, pega na volta, pega todo mundo.
3: Você gosta da pena não erra.
4: Não, meu,
1: ele acreditava isso aí, né?
4: Mas tem gente destelhada no Rio Grande do Sul, começar pelo Rodrigo Adams, que vai fazer transplante capilar.
1: É.
2: Uma vergonha, meu irmão.
3: Que é o famoso cabelinho de motel.
2: Mas por que cabelinho de motel?
1: É impactante, é desesperador, é alarmante, mas é a força da natureza, é uma coisa esplendorosa, né?
2: E ela tava quieta e a humanidade estragou a natureza. Qual é o cabelinho de motel, meu irmão?
3: Cabelinho de motel é uma entrada, uma saída e uma baguncinha no meio.
4: É só o que sobrou pro Adams. E eu vou chegar lá, eu sou o próximo.
1: 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Neste dia mundial, hoje é 30 de julho, dia mundial contra o tráfico de pessoas.
2: Muito importante.
1: Contra o tráfico de pessoas.
4: É óbvio, né?
2: Muito importante.
5: Não, o óbvio tem que ser dito.
4: Nós somos contra.
5: Hoje em dia, óbvio tem que ser dito.
4: Eu achei legal. Só um pouquinho. Salientando, a gente é contra.
1: Mas eu saliento sempre. Há 20 anos eu saliento os dias importantes.
4: É que esse é
1: o nosso posicionamento. E este é o nosso posicionamento.
3: Alexandre.
4: Tu tá certo.
2: Uma vez eu vi um documentário com o Lionilson sobre isso, que é uma gurezinha. Lianisa. Lianilson, o documentário que duas gurias são sequestradas e ele vai lá e resolve um documentário muito bom. É um sobre tráfico de pessoas.
3: É um filme. É o filme, não é o filme?
4: É o filme.
3: É um filme baseado em fatos reais, não é?
4: É um filme. É
1: fatos reais.
2: É um filme?
1: É
2: um filme.
1: Começar o básico. É pra... Vamos andar aqui com o Petinho. O Petinho básico é o Bento. O Bento é um shih tzu. E vai estar completando um ano no próximo domingo, dia 2.
5: Oh, que fofo.
1: O Bento, ele é de Jaraguá do Sul, dos tutores Annelise e Bernardo.
5: Muito bonito.
1: Bem arrumado. Muito lindo o Bento.
5: Gravatinha.
4: Juventude, né?
5: Banho tomado.
4: Bonito. Cachorrinho, bem cuidado.
1: O que te tocou no Bento, Ivan?
2: Ai, que é bonito o cachorrinho.
1: É mais bem tratado e cuidado que tu, né, Ivan?
2: E que tu também, né, pô? Mal, né? Nós temos mal pra Bento.
1: Não pode ser, eu não vou, acho que eu não vou concordar. Eu sou muito bem cuidado, Ivan.
2: Não é o
1: muito
2: que disseram, né? Olha só.
1: Então tô de pela linda.
2: Olha o que
1: bem cuidado. 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
2: Esse pelo bonito, né?
1: Yeah.
2: Pelagem bacana do cachorrinho, né, Bruno?
1: Lista de aniversariantes, começando com a melhor de todas, que é a nossa ouvinte, a Leandra Prates.
5: Tudo bem, Leandra. Parabéns.
1: A Leandra Prates.
4: Maravilhosa.
1: Protética, maravilhosa. De dois irmãos, fazendo 29 anos.
2: Tem poucos clientes, né? Só tem dois, né? Tá iniciando na
4: profissão, É o nome da cidade.
2: Ah, não.
1: 29 anos, ela é da cidade de dois irmãos.
4: Ah, isso aqui, belíssima cidade.
1: Da Serra de Porto Alegre aqui.
4: Belíssima cidade. Tem dois irmãos, três coroas. Dois namorados,
3: dois,
4: né?
3: Namorados.
4: Que era o que é.
3: Tem duas namoradas.
4: Né? A minha ex lá de dois irmãos tinha dois namorados.
2: Tem caçapava.
4: Tem caçapava. Tem nada. Ô, Alexandre, dá uma diminuidinha só no teu ganho, que quando tu faz o grave do teu microfone, dá uma estouradinha.
3: Já te afirma?
2: Já afirma. Tu tá bem chorando.
4: Ó, aí.
2: Desde cedo, eu tô ouvindo o papo deles aí, de cantar no programa, tava só de canto de olho
3: aniversário. Não, parecia duas minas no
2: tinha duas amiguinhas conversando.
4: Nós tava com saudade um do outro.
1: Nós falamos de artes marciais.
2: Mentira.
1: Violência.
4: Não, negativo. Isso aí é código entre vocês. Futebol.
2: Artes marciais é maquiagem.
1: Exato. Falou.
2: Entendeu?
4: Ah, eu tô saudade do Armelox.
1: O Denis DJ é o aniversariante que abre a lista de aniversariantes.
2: Vamos beber, vamos curtir a vida.
1: Tá fazendo o Denis.
2: Atração sempre no planeta, claro. Muito bom, Denis.
4: Ele que tem um...
2: Os anão, né?
4: Um rapaz com nanismo que trabalha com ele, né?
3: Dois
2: anão.
3: Ah, é?
2: Dois anão.
4: Com uma cabeça de Denis.
3: Não, mas ele parou...
4: Dois mini craques
5: do Denis. Os anões do Denis.
4: Ele parou com os rapazes
2: do... Os anões do pênis?
4: É?
1: É. Por quê? Hilary Swank. A atriz Hilary Swank tá fazendo 52 anos. Swank.
2: Tem dois Oscars.
1: Esse aí não é a Hillary Swank.
4: Não, tá aí. Tu tá com um delayzinho.
2: Ah, desculpa. Aquele filme de boxe. Ainda.
1: Desculpa. Agora que apareceu o Denis pra mim.
2: Desculpa. Filme de boxe, não ganhou o Oscar, meu irmão.
1: Que é
2: o
1: Hillary Swank fazendo dirigiu, 52 né? anos. O cineasta Christopher Nolan.
4: Porra. Olha aí.
1: Tá fazendo 56.
4: O melhor Batman é o dele.
3: O cara mais loucão que tem do...
4: Melhor Batman é o dele.
2: Qual que é o Batman que ele gravou?
4: O do... Putz, como é que é o nome do ator? O do Coringa, velho. Acabou?
2: O do Coringa. Ele, inclusive, ele ganhou o Oscar por o filme da bomba, Oppenheimer.
4: Claro.
2: E ele fez agora o filme que tá, assim, estouradão.
4: Odisseia
2: também dele. Ele é...
3: E muito filme de viagem, né? De loucura, de...
2: Ah, ele é doidão.
3: De tempo,
2: ele é doidão,
3: de voltar no tempo.
4: Ele é doidaço.
3: É.
1: Tá. Vamos em frente, Terry Crews.
2: Oh, esse é brasileiro já.
1: Ator, 58 anos, Terry Crews.
3: Tava aí no Rio, né, Alexandre?
5: É legal demais.
3: Não sei, tava. Ele tava, ele e o Vini Júnior. Ele foi visitar a instituição do Vini Júnior pra ajudar crianças carentes e tal.
4: Foi no dia que eu não fui.
3: Então. É, pois é. E daí eles estavam, fecharam o Cristo, os dois fizeram uma sessão de fotos.
2: E ele foi na casa também do nosso amigo Hélio da Lapinha.
3: Foi também?
2: Foi, também tava lá. Esse é mais brasileiro que muito, você tá sempre
3: pai do Cris, né?
2: E o sargento do Brooklyn Nine.
3: É isso aí.
4: Ah, porra, cara, o Latrell, velho. Latrell do Latrell, das Branquelas. Ah,
3: mas pai do Cris é forte também.
4: Não, não,
3: mas
4: o Latrell.
3: Cris é forte.
4: Não, não,
3: o pai do Cris é forte,
4: mais forte que o Latrell.
3: Claro que não, claro que não.
4: É que o Branquelas voltou agora por causa da Copa.
3: Tu tá falando pelo teu gosto.
4: Não, meu, a Thousand Miles é um dos maiores memes do mundo, ele cantando. Ah,
1: gostaria de ter o corpo do Terry Crews ou Vini?
3: Ah, eu tô chegando lá.
4: Ah, para, meu. Por que tu vai namorar com ele pra ter o corpo do

0: recuperando. Ele é bom em todos os esportes, ele vai chegar no corpo.
1: Lá. O cara é lacrado, blindado, deve ter 3% de
0: gordura. Não, o cara é uma. Ele é a Blaze, aquele carro.
1: Tem 58 anos.
2: Tu não tem nem o cadeadinho do Banco Imobiliário, ele é todo lacrado, vai ser merda.
1: Ele é um tesão. Por
0: favor. Vamos em freio. Olha que coisa querida. Lisa Kudrow. Tá de aniversário hoje. Pô, tá com 63.
2: A Phoebe.
3: Eu ia falar
0: Phoebe. A Phoebe dos Friends.
3: Nunca vi Friends.
0: Mentira.
1: Para. Quer falar que Breaking Bad é bom? Ah, mas
2: Breaking Bad é muito melhor.
1: Tá uma vergonha, tá uma vergonha. O cara que trabalha com entretenimento nunca viu Friends.
0: Para. Breaking Bad é a melhor série da história.
1: Não. Nunca viu o Friends
0: MTS. Eu devo ter visto uns dois episódios e não dei bola.
2: Não, me pega também.
3: Eu vou tirar o pôster do Porã da minha casa.
1: Porra, uma vergonha. Tu fala de mim de música,
2: sai de baixo,
1: não ouve
2: música. Sai de baixo inglês, cara.
1: Tem que ouvir
0: essa foto. Essa foto da Lisa é atual,
1: Boris? Não, não, não. Essa é da época de Friends. Essa é época de Friends.
0: Ah, tá.
3: Quanto vocês viram Friends, eu tava lendo o Two and a Half Men.
1: Que é bom também.
2: Mas não com a Aston Kutcher.
1: Que é bom também.
2: Tem que ser com o Charlie Sheen.
0: Tem que ser com o Charlie Sheen,
2: mas legal. Loucuria. O Aston Kutcher
1: não. Com o Aston Kutcher não. Essa cara do entretenimento nunca viu Friends.
0: Meu senhor, vamos em frente aqui que a lista ainda é grande. Lawrence Fishburne.
2: Pô, esse é bom, hein?
0: Lawrence Fishburne tá fazendo 65 anos hoje.
2: Matrix, meu irmão.
1: Matrix, meu
0: irmão. Kate Bush. A cantora Kate Bush tá fazendo 68.
3: Voltou as paradas por causa do Stranger Things, né?
0: É mesmo? Isso mesmo, porra. Exatamente. É com aquela música Running Up That Hill, que nem é a mais famosa dela no Brasil.
3: Nem é, acabou bombando nas paradas.
0: Essa aí mesmo.
1: Muito, tá muito bem, Gomes.
0: Muito bem, hein, Gomes? Gostei da produtividade.
3: Ele preparou, sim, porque ele leu o roteiro antes, ele sabe
2: que. Não, pior é que não, ele pegou agora, por exemplo. Pegou agora.
3: Ah, pegou agora, então parabéns, Gomes.
0: Muito bom, Gomes. Essa moça, a Kate Bush, ela fez tanto sucesso na carreira dela e tal, ela acabou indo morar sozinha, cara, num castelo. Mora ela e uns cachorros.
2: Sonho do alemão, né?
0: Castelo lá.
2: Teu sonho, né?
0: Alemão precisava ser no castelo, cara.
2: Eu morava sozinho. É tu e os cachorros. Ninguém enchendo os culhão.
3: Pensei que ia falar que o sonho dele era ser um dos cachorros.
2: Não.
1: Nós vamos começar a realizar esse sonho.
0: Eu e meus cachorros
1: sozinhos. Nós vamos realizar esse sonho.
0: Sem incomodar ninguém.
2: Ninguém, só vinil. Não, cachorros e vinho. O castelo.
1: Devagarzinho nós vamos começar a realizar. Fevereiro vem o cachorrinho do Alexandre que nós encomendamos.
0: Ai, que amor. Qual vai ser a raça?
2: Pastor alemão. Pastor alemão.
1: Pastorzinho. Pastorzinho.
3: Pequeno. Pastor do alemão.
2: Pastor do alemão.
1: Ele nasce em agosto agora, Alexandre.
2: Isso.
1: Que com seis meses é pra ele estar adestrado já.
2: Isso. É um cara da brigada legal, adestrar ele. Isso aí.
3: Só que ele vai ficar deitadinho às vezes.
2: Isso. Quando ele sentir o cheirinho.
1: Nós vamos adestrar ele pra pegar droga.
0: Não entendi.
1: É que na série aeroporto. Quando o pastor alemão
0: deita. Eu vejo a série, eu conheço a série.
1: Ele, quando ele deita.
0: Quando ele deita, é porque é o sinal que o cara tem droga.
1: Isso, é que tu fala pro que tu gosta do cheiro. Então, às vezes, quando tu estiver gostando do cheiro, ele vai deitar.
0: Eu não produzo o cheiro.
1: Tá, mas ele vai sentir também
2: o
1: olfato dele é mais apurado que o teu.
3: Muito mais.
0: Vambora com os aniversariantes de hoje. O Jean Reno tá fazendo 78 anos, também conhecido como Jean Reno.
2: Jean Reno.
0: 78. Profissional hoje.
3: Barroquino ele. Eu vi o profissional com a Nicole, Natalie Portman, né?
2: Ele é barroquino.
3: Natalie Portman, ela era bem novinha, né? E ele também, pelo jeito, era, porque.
2: Mas é um grande ator, né?
3: Quase 80 anos, é um baita ator.
2: Famoso ele.
3: E aquele filme é bom demais, cara.
0: Arnold Schwarzenegger tá fazendo 79 anos hoje, o Exterminador do Futuro.
3: Maravilhoso.
0: Bah, esse aí é espetacular, cara.
3: É verdade.
0: Governador da Califórnia.
3: Isso aí.
2: O herói de brinquedo, né?
3: O herói de brinquedo.
0: Que loucura.
2: Esse é meio pisar fria dele, mas é muito lá no Natal esse
3: filme. Exterminador, né, cara? Exterminador do futuro.
1: É, não, vamos fazer que nem o Matel agora. Vocês vão falar um papel menos conhecido.
3: Não, isso é a tua.
2: Mercenário é legal também.
1: Não, cara, o Exterminador do Futuro.
2: Não, mas Mercenário é um filme de machão.
1: Ah, meu, mas é que o Exterminador do Futuro é o papel dele.
3: Aí eu concordo contigo. Do outro ator lá, ele tá errado.
2: Mas
0: Eu fecho aí. Agora chegar nos oitentão como tá o Schwarzenegger. Agora.
1: Governador agora aqui, do Rio Grande do Sul.
2: Seria do caralho.
0: Vou pensar no caso.
1: Mais um.
3: Governador e pegou.
0: Jimmy Cliff. Olha aí o Jimmy Cliff.
2: Aí, meu irmão. Queria convidar o pessoal hoje ali
0: próximo. É esse aí então, da pessoa.
2: Ele veio. Tributo ao Jimmy Clean hoje, meu irmão. A gente vai estar se reunindo hoje, 4h19, para fazer uma grande saudação. Inclusive, a gente avisou já o Corpo de Bombeiros que a fumaceira não é fogo. Boa. E vai ser uma grande homenagem, esse grande nome do reggae.
1: Homenagem?
0: Vai ser no sétimo andar.
2: Isso. Aqui do prédio é no sétimo andar.
1: Vai ser no rooftop.
2: Isso.
1: E ele não tá morto,
0: né? Rooftop?
1: Quem?
0: Rooftop.
1: O Jimmy.
0: Gostou, né,
3: Alexandre? Rooftop tambores.
2: Rooftop vai ser lá no sétimo andar. E a Isa da Catarina a gente vai fazendo ali no bosque ali da.
3: Da USP.
2: Isso. Ter esse encontro aí da galera e o Jimmy Cliff.
1: Ali
2: não,
1: pode, né?
2: Jimmy Clink, não, ali pode, né? Jimmy Clink não morreu.
1: Não morreu, né? Essa é a informação. Deixa eu
2: fazer uma. Jimmy Clink tá vivo, meu irmão, no coração de todos. Vou fazer
0: uma pergunta na linha de serviço aqui rapidamente, cara. Quem foi a primeira pessoa que falou rooftop relação ao que nós estamos falando?
1: No programa fui eu, mas esse apelido é antigo.
0: Ah, é antigo já.
1: É antigo, tá. É nos bastidores. Não, mas é
0: que se no programa foi tu, cara, é porque tem tudo a ver com o que aconteceu, né?
2: Só tem a ver com o que aconteceu. Mas que eu fiquei chateado. Fiquei muito chateado com esse fato aí, porque não me convidaram. É o que mais me chateou.
0: Não, mas daí tu não poderia perder o teu trabalho daí.
2: Não, mas eu ia ser malandro. Mas eu não ia filmar.
1: E o bom é que a imagem foi um POV, porque se é selfie, caiu uma galera.
2: Cai. Porque sentindo o cheirinho na volta, eu tinha meia dúvida, meu irmão. Mas o Jimmy Clean é um grande nome, uma pena que o rádio brasileiro não toca tanto Jimmy Clean.
1: Não, mas já tocou muito.
0: Discorama toca muito,
2: Jimmy. Mas não tocou Jimmy Clean hoje. O Jimmy Clean
3: tocava demais, era o regueiro que mais tocava no Brasil.
0: Na, na, 102.3 toca muito Jimmy Clean também.
1: Olha aí, informação.
2: Jimmy Clean, tem que ouvir mais.
3: Tem que ouvir a 102, cara.
2: Pois é, eu me confundo, boto outras rádios e não escuto. Olha aí, ó.
0: É que a 102.3 era inconfundível, cara.
1: O nome da rádio.
2: E é o Dio, né?
3: Mas outra pena.
2: Fala, meu
3: irmão. Tem que botar no Reggae na Night, né?
2: Tá, sei não. Tá, isso é música de filme, tem que ser Reggae na Night.
3: Reggae na Night.
2: Pô, tu vai botar Roberto Carlos, tem que botar Jesus Cristo, eu estou aqui, emoções também.
1: Desculpa, falar do Harry, tem que falar de todo mundo, deu Cristo.
0: Exato. Botar o Reggae na Night, aí eu posso seguir com os aniversariantes.
2: Não, tem que homenagear quem merece.
3: Reggae na Night.
2: Já tá.
1: Olha aí, ó. Tava baixinho.
2: Olha aí. Reggae na Night. Eu gosto de curtir um Reggae na Night. Com as gurias eu curto um reggae na night. No meu Chevette eu ouço um reggae na night. Porque então eu ouvi reggae na night. Em Alvorada me roubaram ouvindo reggae na night. Tava no rooftop ouvindo quem?
0: Isso aqui ainda tem pra nós aqui em Porto Alegre, no Rio Grande do Sul, no Brasil. O mais importante da lista vem agora.
2: Bobar?
1: Guri de Uruguaiana.
0: Poetinha Mário Quintana.
3: Mário Quintana.
0: Eles passarão, eu passarinho. Não faria hoje 120 anos.
3: Faria.
0: Pereceu. Não faria. Fumava demais.
3: Fumava muito.
0: Pereceu em 1994 o Mário Quintana.
3: Muito e virou casa de cultura, né?
2: Já fiquei na casa dele já.
3: Cultura Mário Quintana.
2: Dormi muito na casa dele.
1: Não. Tu não dormiu na casa dele.
2: Como não? Ali no centro ali não.
1: Tá, mas
3: casa de cultura.
2: Mário Quintana.
0: Não, começar, mas ali era o hotel,
1: ali,
0: né, cara?
1: Ali era o Hotel Majestic.
2: Não, mas a casa de quem é a casa?
1: A casa é de cultura. Mas é uma casa de cultura, não é casa de ninguém.
2: Casa de Mário Quintana.
1: Não, mas não é casa de ninguém. É só um centro cultural.
2: Eu durmo ali na frente todas as vezes. Porque ali é gostoso, é quentinho, tem café.
1: Não, mas tu não
2: é
1: pode dizer que tu dorme na casa do Mário Quintana.
2: Mas a casa é de cultura.
1: Mas a cama tá lá, tá a tudo lá, tá o quarto tudo, dele tá lá.
2: Tá lá.
1: Não, mas lá é o quarto de um hotel.
0: Quando vocês quiserem acabar com essa discussão infundada, que não vai nos levar a lugar nenhum, a gente segue
3: eu acho que tem que continuar, meu irmão.
2: A gente tá continuando. Mas estamos debatendo sobre um grande nome do
3: Mundial. Isso é boa, cara.
2: Que é o Mário Quintana. Que também é um bairro.
1: Às vezes essas discussões são precisas. revelação necessária.
0: Pra ganhar tempo, jogar a bola pro lado, mas agora nós estamos atrás do tema. Não,
2: eu dei de 1x0 do
1: Barcelona, isso aí.
2: Mas a pressa é dele, já. Nós ganhamos o jogo de ida 4x0. A pressa é dele. Pressa do adversário.
1: Por que que atrasou o programa? É que os caras ficaram debatendo onde é que era a casa do Mário Quintana.
2: Pô, e ele virou um bairro também, né? Um bairro agitado,
0: né? Daí, ali. E residencial também, residencial Mário Quintana. Uma vez fui fazer uma entrega lá.
2: Já firmamos o guidão, eu passar aí, tu passa a mão.
0: Destaques aí, meu irmão! Pesquisa mostra! E aqui na mesa nós vamos nos identificar ou não com esta notícia.
3: Vamos ver.
0: Pesquisa mostra que quase metade dos brasileiros usa o cartão de crédito.

0: O padrão de vida.
1: 57% dos brasileiros usa o cartão de crédito atualmente. E 48% diz que o cartão de crédito é indispensável para manter o seu padrão de vida, de acordo com uma pesquisa do Serasa. 77% das pessoas que usam no dia a dia e parcelamentos usam o cartão de crédito. 55% já se arrependeu, principalmente por conta dos juros mais altos e das parcelas maiores que o previsto.
2: Juros abusados.
1: E quase a totalidade dos entrevistados, que é 97%, acredita que deveria aprender mais sobre crédito.
3: Olha aí. Olha
1: as pessoas só. Acham que o crédito é uma extensão da renda, ignoram juros e outras taxas e deixam a dívida aumentar.
3: Tem que pagar na data da fatura, né? Senão ferrou.
2: Eu comecei pagando o mínimo, né?
3: Essa é a maior cagada.
4: Esse é o maior erro, cara.
2: Eu comecei
4: o cartão de crédito, ou ele pode ser. O cartão de crédito, ou ele pode ser teu amigo, ou ele pode ser o teu pior inimigo.
3: É verdade.
4: Vai depender da tua inteligência pra usar o produto.
1: Eu tô há 6 anos sem usar cartão de crédito.
4: Porra, aí tu tá muito bem.
3: O problema.
4: Mas tu paga mais caro na hora que vai comprar uma aérea, por exemplo.
1: Sim, esse é um grande problema. Por exemplo, eu preciso comprar pra...
2: Tem 6 anos que ele não anda de avião.
3: Não, não. Então da mina.
1: 6 anos. Não, eu pago viagem mais longa, assim, que é, pô, uma viagem de férias, é no quente, no cash. Pô,
2: tem dinheiro,
1: é. E no cash do dia a dia, daí tem que dar um corre, né? Por exemplo, preciso ir pra São Paulo semana que vem, tá caro.
4: Por que a gente trocou? Por que a gente botou na tela, só agora que eu vi, uma imagem
2: do Rafinha?
4: Imagem do Rafinha surfando no Havaí.
1: Como tu acha que ele tá lá?
3: Como é que tu acha que paga?
2: Como é que tu acha que ele foi? Tu acha que foi no quente?
3: Passear, né?
2: Isso aí é pedalzinho.
1: A gente sabe quanto ele ganha. Não, e eu fiquei sabendo que o Rafinha almoçou num restaura lá no Publi.
2: Ô, meu, isso aí eu queria parabenizar. Barrou o Vini e foi, ô Féter, o Rafinha conseguiu fazer uma publi nova aí.
1: É, não, olha.
3: Não acredito.
1: Cara,
3: sério?
1: Parabéns.
2: Olha o stories dele agora, olha agora.
1: Não é possível.
2: Publi de pizza ainda.
3: Não é possível.
2: Cara, ele fez uma publi nova aí, porra.
3: Não, inacreditável. Hoje ainda mandei.
1: Não, e é incrível. Não tem, já foi.
3: E aqui, vou aproveitar que ele não voltou e depois semana que vem a gente relembra esse assunto, porque eu me lembro que há alguns anos aqui nesse programa, quando eu postei uma foto de surf, ele comentou no meu perfil lá, disse, essa aí a gente tava junto, né? E aí ficou conhecida a frase, essa não, eu disse pra ele.
1: Essa não.
3: E ele ficou durante muito tempo magoado. Eu já mandei algumas reações pra ele da sua viagem ao Havaí, inclusive hoje quando ele tá pegando mondinho.
4: Cara, não passou nada pra mim, cara.
3: Inclusive hoje, até agora não respondeu, não mandou nenhum coração.
2: Cara, ele tá estrela.
3: Nenhum coração.
1: Vamos falar real também, né, porra? Ele tá vivendo ali
2: o extraordinário.
4: Uma coisa é tu tá no Havaí e responder. Não, tu não vai responder. Outra coisa é tu tá no Rio de Janeiro e Ipanema no meio da chinelagem. Aí tu vai, obviamente,
3: tu vai
4: responder.
2: É no ar o cara entra, né?
4: Trabalhando.
1: Ah, o garoto de Ipanema
3: agora...
2: Agora de Ipanema.
3: Trocar o quê?
5: Nós vamos
3: pra Ipanema, tu fica aqui.
5: Graça.
4: Eu vou aí pra Floripa, tu vem pra Ipanema agora, porra! Agora, porra!
3: Não, Floripa não abre mão.
2: Foi quem diria que o cara ia ver um dia o Feta na Ipanema, né? Chegou o teu dia, porã! Feta na Ipanema, hein?
4: Quem diria? Pra mim é uma honra, hein? Imagina, uma honra. Tá louco. Gomes, por que tu tá me ligando, Gomes?
1: Porque é um recado no WhatsApp, tu não leu o WhatsApp faz horas.
4: Porra, mas eu tô fazendo programa e não leio o WhatsApp nesse
1: momento. Ele não sabe que tá no ar.
2: Cara, eu estou trabalhando.
1: É importante a produção conversar.
3: Se ele tá te ligando é porque tu tá precisando ver lá.
1: Exatamente. Chama com uma notícia aí enquanto tu lê o que eu te mandei.
4: Não, tá de boa, cara. Tá tudo certo. Fica tranquilo, tá tudo absolutamente dominado. Deixa eu só trazer aqui onde é que a gente tava? Tava nos destaques.
1: A gente só leu a pesquisa do cartão de crédito.
4: Tá, isso aí. Então estávamos nos destaques. Massas Romenas estão conosco nos destaques. Cassol tá com a gente nos destaques. O Petinho Básico já passou. Supra Pets tá com a gente ali também. Então agora a gente segue nos destaques do Pretinho Básico. O que é o próximo?
1: Que
4: sacanagem,
1: próximo.
4: Sacanagem.
2: O que foi, meu irmão?
4: 30 fiéis afirmam ter sido vítimas de golpe de falsa viagem para onde? Para Aparecida.
3: Que sacanagem. A viagem não apareceu.
4: Que sacanagem, cara.
3: Porra. Não pode.

0: um tapa.
1: Abre barulho, Rafa
0: Gomes. Eu fiquei chamando o bordão do da pena, ele pena não entendeu.
2: Não é, aqui tem uma coisa mais importante. Olha quem tá na tela ali, Burbu.
0: Joia rara, porque mais de 30 fiéis de uma paróquia no Santuário Nacional da Aparecida era pra onde eles iam em São Paulo, um dos santuários mais famosos do Brasil, conhecido por ser milagroso e ser um...
1: Por que tá minha foto ali?
0: Conhecido pagador de promessas.
1: Por que tá minha foto ali?
0: Porque eles contrataram uma agência de viagens, os fiéis da paróquia de Canoas, a paróquia Sagrado Coração de Jesus, ali no bairro Harmonia, região metropolitana de Porto Alegre, eles contrataram uma excursão e eles pagaram por essa excursão. Muitos meses. Mais de um ano pagando para que eles viajassem.
1: Tipo o carnê do baú.
0: No último final de semana, eles tiraram férias para poder viajar de ônibus até Aparecida para que todos pudessem fazer a sua oração e seus agradecimentos. E aí, desde abril, a agência não respondia adequadamente aos fiéis.
1: Por que tá minha foto ali?
0: E chegaram na madrugada do último domingo. E aguardaram dois ônibus que os levariam pra São Paulo. Que
1: coisa linda.
0: E isso não foi concluído. Eles ficaram lá esperando.
3: A foto do
0: e acabaram levando um golpe. E de acordo com o padre responsável pela paróquia, o prejuízo destes fiéis, tem gente de Bagé, de Canoas, de outras regiões do Rio Grande do Sul.
1: Foto ali, né?
0: Eles falaram que o prejuízo, Joia Rara, é de 149 mil reais.
1: Por isso que... Polícia, fé e taxista, tu não mexe, nego.
2: Entendeu? Não se brinca com a fé das pessoas, né, Joia?
1: Eu não participo disso aí, nego. Fé no Deus de Jesus tá comigo. Pô.
2: De quem é devoto?
3: Ele não sabe.
1: Negou, ia manjar.
2: Devoto de
1: eu sou do mar.
2: Não adianta, eu sou do mar. Eu sou devoto de manjar.
3: Foi bom pra caralho.
2: Ele deu uma pensada o primeiro
0: parabéns,
2: que veio.
0: Parabéns. Mereceu.
3: Devoto de manjar. Vamos em frente aqui que ainda tem um monte de coisa pra fazer no programa, cara. Não podemos ficar parado só no troço. Cara. Ainda tem outro aqui. Idoso morre.
2: Ah, não.
3: Que houve? Idoso morre. Falecimento. Idoso morre em quarto de motel.
0: Olha aí.
3: Após misturar porã. Bebida e medicamentos.
0: Ah, daí é ruim, hein?
2: Ah, mas que bad.
0: Não sabemos ainda quais são os medicamentos, mas lá em Porto Velho, no bairro Lagoinha.
1: Jesus
0: morreu no bairro dele. Um idoso estava acompanhado em um dos quartos do estabelecimento quando associou a bebida alcoólica a alguns medicamentos. Logo após a ingestão, ele teve alguns sinais de mal-estar. Acionaram uma unidade da SAMU e os profissionais, quando chegaram, constataram apenas o óbito do idoso. Não foi possível nem realizar trabalhos para reanimá-lo. A perícia está tentando entender quais foram...
1: Quando chegar, ele estava duro já?
0: Ele tinha morrido já.
3: Já ou ainda?
1: Isso.
0: Não, ele estava morto. A única coisa que eles sabem é que a acompanhante do senhorzinho disse que ele ingeriu medicamentos. Ela viu ele ingerir medicamentos.
1: Não foi.
0: Mas os medicamentos estavam numa caixinha, então não era possível saber quais medicamentos.
4: Mas qual a cor do medicamento?
0: Eu não sei qual a cor.
4: Essa é a investigação que a gente está fazendo.
0: Ah, porque não, ele não usava. Importa, sabe aquelas caixinhas quando o sei, idoso.
4: O horário, semana?
0: Do dia da semana, o remedinho da segunda, da terça, da quarta.
2: Sim. Então, temos imagens do idoso na tela,
0: então
2: costurando medicamento.
0: Então não há o rótulo do medicamento. Então a perícia agora está analisando qual medicamento que foi fatal para um senhor, seu Manuel, que acabou falecendo em um quarto de motel.
2: E na tela a imagem do idoso bebendo e ingerindo remédio.
3: O falecer num quarto de motel, ele tem uma...
1: É uma magia.
3: Teoricamente, morre fazendo o que gosta, né?
0: Exato.
4: O problema é a energia daquele quarto, né, Porã?
3: Ah, não sei, né, velho?
1: Mas já começou, mas a energia já começou a pesar.
3: Agora que eu vi também, por que é o Lelê que tá na tela do
2: nosso velho, né?
1: Remédio do
3: trativo. O velho que mistura álcool
4: tomando remédio.
1: Sim, se fosse apostar em alguém, que seria...
3: Mas agora, são os canalhas.
4: Ele tomou um negocinho pra, né?
1: Fica duro, né? Não vamos ser próprios, vamos falar a verdade.
4: Vamos falar a verdade.
1: Jomizinho.
4: Fala aí, tu que é tu.
1: Jomizinho, Alejandro. Tomou o Azulay.
4: Isso aí.
1: Foi Daniel Azulay, ele quis...

0: no tal 7. Tomou e aí meteu o Azulay, e o que acontece? Dependendo do que tu toma, dá no bobo. Quando dá no coração, 6h45. Dá no bobo, o coraçãozinho. Ai!
1: E aí é verdade,
0: uma atacada
1: é
0: só.
1: Aí mesmo, Ivan.
0: E outra,
1: mesmo.
0: Não se mistura remédio com uísque.
2: Não, e outra.
1: Por isso que eu sou contra esse negócio cerveja, aí, cara. Eu quero tomar um remedinho pra melhorar a minha performance. Cara, vai no médico ver o que pode fazer.
0: Ô, Fio Terra.
1: Sai tomando essas porcarias, aí tu mistura com álcool, baixa a pressão. E não... Ah, tá louco, cara.
0: Tá dali, Fio Terra, é
2: porque vai ficar dependente, né?
0: Já ficou.
2: Vai ficar dependente do remédio.
0: Isso aí, porque o remédio é psicológico. O cara brocha uma vez, o cara tem que não brochar de novo. A ver, eu tomei o remédio, o brochê ficou só um inchado. Parecia um amendoquim inchadinho, parecia uma azeitona roxa.
2: Um salsichão.
3: É bom ter um personagem, né, Léo?
0: Pra falar a verdade, claro, já brochei. Uma vez eu brochei, a moça falou, calma, tu não é o primeiro que brocha comigo, tu é o terceiro. Aí eu falei, a culpa é tu então, né? Tô brincando, culpa nem de ninguém.
3: Não culpa ninguém.
0: A não ser que a moça fale do ex. Aí é um pouco de culpa dela.
2: Mas às vezes tem coisa que é culpa
0: não. Não, uma vez eu tava com a moça, ela falou que tico pequeno. Eu falei, ah, não, aí não.
2: Aí é sacanagem.
0: Aí é foda, aí não.
3: Aí é sacanagem.
0: Aí não aguenta, aí não há quem aguente.
2: Ah, tem
1: um. Mas quem mandou até o tico pequeno, né? Vamos combinar.
0: Mas será que
2: é
0: tudo
2: pequeno? Uma questão de perspectiva, né?
0: Exato. E ela era míope. Sacanagem.
2: Porque alguém já mentiu pra ti.
1: É uma questão de expectativa, né, Vini?
2: É isso aí.
0: Por exemplo.
2: Eu errei a palavra, expectativa.
0: A pessoa, por exemplo, a pessoa, se o cara é gordão, tu não vai esperar um ticão.
2: Depende. Não, fala pro ti. Tu falou que tem tiquinho,
0: tu
2: rapaz.
0: Tem tiquinho, tu já falou aqui várias vezes. Tu já tem 2 metros de tiquinho.
2: Ah, não, só não crio falsas expectativas.
0: Se tu fosse
2: anão,
0: chega
2: lá e diz, ó.
0: Se tu fosse anão, tu ia ter um baita, tio. Tem 2 metros, prejudica.
2: Proporcional.
0: Eu já vi, teu tio.
2: É, o problema de tu ser alto é que é o seguinte: tu tem que atender a expectativa de ser
0: alto. Olha o porão. O porão é alto e gordo. Porra.
2: Não, o porão não tá gordo. Porão
0: mais
2: tá
0: antiga.
2: Gordo do teu rabo. Pô, o porão tá muito bem. Não, o porão tá fordo.
1: E vou falar. Deixa eu falar pra vocês uma coisa, essa coisa aí de tá gordo, tá magro e tá bem e tá mal, cara, essa é uma percepção do cara que tá habitando aquele corpo ali, velho.
2: Eu tô gordo.
1: Não tem nada que ver com isso.
3: Eu vou aí amanhã no estúdio.
0: Tu não vai ver nada, rapaz.
3: Agora revelei, não era pra revelar. Amanhã eu vou estar aí no estúdio com vocês, tu vai ver se eu tô gordo. Eu esqueci.
0: Ah, não, amanhã
2: vai ser bom.
0: Vai ser merda, bora. Vai ser merda.
2: Ficamos combinando 2 horas o segredo, ficamos 2 horas.
3: É, a gente combinou, mas eu esqueci.
2: Vai dar merda, que não dá certo. Ah, vai dar meia hora de rabo, esquece o relógio, porra. Para, vai te cagar, meu pesado. Mas é que tu, vou falar.
3: Eu me esqueci,
2: quem estragou
3: velho.
2: Foi tu, Gomes. Porque ele falou, pensei que era brincadeira dele. Tipo,
0: Não,
2: pensei que era brincadeira.
1: Foi tu, Gomes.
3: Concordo.
0: Porã não brinca.
2: Mas eu vou falar Porã. Ou vou falar Porã, não. Vou falar Léo. Ô, Léo, tem que respeitar a história do Porã. Ô, Ivan.
0: Mas eu sou fã do Porã. Eu sou fã do Porã.
2: O Porã é um cara que passa nos corredores e as mulheres viraram pra olhar o Porã passando.
0: Já? O Porã é um fenômeno, cara.
3: Onde é que tá esse corredor aí?
0: Onde é que tá esse corredor aí? Eu te faço que.
2: É o maratonista aqui que a gente conhece.
1: Que loucura. 12 minutos para as 2 da tarde. Vamos fazer o show do intervalo aqui no Pretinho Básico na Atlântida. 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Já voltamos com mais um pouquinho de Pretinho Básico.
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15: Estamos de volta com o Pretinho Básico, 5 minutos para as 2 da tarde. Cara, ficou faltando um monte de e-mail legal da nossa audiência aqui que eu não consegui botar. Mates derrubados, traí a minha esposa, O deboche do gordo Léo, mas vários. Posso botar um? Qual que vocês preferirem?
16: Traí a minha esposa.
17: Bota um. O deboche do gordo Léo me pega.
15: Bota aí o deboche do gordo Léo. O que vocês estão fazendo aí, cara?
17: Ah, foi mal, Alexandre.
15: Demais é o trair a minha esposa. Boa, velho. Não, só um pouquinho. Desculpa falar isso pra você, mas é que assim, ó. Todo mundo de boca cheia.
18: Aí fica difícil, né, Alexandre?
3: Aí é muito, né?
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18: Depois me manda essa foto.
17: Mas que lambendo
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19: Isso, eu queria a rua. E a rua?
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17: 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Tu desculpa, gente.
19: Entendi. Entendi. Tá, bom. Tá tudo certo.
17: Tá muito gostoso.
3: Tá muito gostoso.
17: Tu nos entende, aí, né? Esses dias tu teve que comer o hambúrguer daqui também.
19: Esses dias comeu o
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0: Ali na Bill.
1: Caiu, Alexandre, caiu.
0: Voltou,
2: Alejandro. 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
0: Aqui com a gente.
2: Primo, voto pra nós, Porã. Quem vai ser o craque do episódio pra ti hoje?
3: Ah, hoje pra mim eu devoto de Iemanjá, cara. O devoto de Iemanjá realmente me pegou, cara. Devoto de Iemanjá, ele veio muito, foi muito perspicaz, assim.
0: Ô, nego, tamo juntos.
2: É uma característica das pessoas que fazem este programa, né, Porã?
3: É,
2: perspicácia.
3: É verdade. Vai no Vini.
2: E tu vai em quem, perspicaz?
0: Ô, nego, eu vou votar no Gomes ali, né, pô?
1: Muito obrigado.
0: Gomes. Isso aí, pô.
1: Muito obrigado. Tá obrigado, Joia.
0: Tamo junto, Debo.
2: Um voto pro Vini Júnior Joia, um voto pro Gomes. E tu, Gomes, vota em quem,
1: sabe? Ah, eu voto em Ivan, que não sabia onde era a casa de Martindana.
0: E
1: agora a gente explicou pras pessoas que lá era o Hotel Majestic. Então, Ivan trouxe cultura pro programa hoje.
0: Ó, oh, isso aí ninguém fala. Agora, isso aí ninguém diz. Aí pode dizer
3: que eu criticar, né?
0: Ah,
3: mano?
0: Tá bêbado, tá fedendo, é, tá não isso, sei o
3: tá
0: quê.
3: Tá fedendo.
0: E aí vai.
3: Tá drogado.
0: Ixi, não, drogado não.
3: Não,
0: não drogas
3: eu
0: larguei.
3: Isso é bem verdade. Não, ele não. Só fede e bebe. Drogado ele não é.
0: Drogas
3: bebe,
0: eu larguei. Faz anos que eu larguei.
3: E caga naquela festa do Vini Moura, né? Que o pessoal caga
0: no chão, eu cago ainda. Mas não, drogas. Drogas eu larguei. Desde 2026 eu não uso drogas.
1: Não sabe dessa, porra. O Fetra não sabe dessa.
0: Olha, desde 2026 eu não uso mais drogas, porra.
3: Ah, isso é ótimo.
2: Não, mas nós estamos em 2026.
0: Mas tudo tem um início. Tudo tem um início. Tem que ter um primeiro dia.
2: Por que que tu não é que nem o Porã, que há mais de 20 anos... Não, 16. 20 anos é muito também, é exagero. Ah, é 10 anos, né, Porã?
3: 16 anos.
2: 16 anos sem beber. 16 anos sem beber, cara.
0: Mas eu tô sem beber há 22 também.
3: É? Desde 2022.
0: Sim, meus filhos estão tudo crescidos.
2: Boa, essa viagem. Vai botar em quem, Ivan?
0: Tô sem bebê. Bebezinho de cola.
1: Não, a gente entendeu, a gente entendeu.
0: Acharam uma merda mesmo.
2: Vai botar em quem, Ivan?
0: Eu vou votar no meu irmão que eu te apresentei, o Joia Rara. Que foi aqui, ó. Que vocês estão falando de Iemanjá. Isso aí todo mundo sabia lá na rua que ele é devoto. Agora, se eu acusar um homem... Que não tem nada a ver, um homem.
4: Pai de 8 filhos.
0: Pai de 8 filhos. Acusar um homem justamente de enganar 30 fiéis lá em Canoas.
1: Fiéis.
0: Jamais.
1: Fiéis.
0: Jamais.
1: Fiéis.
0: Quem? Quem que foi?
1: Fiéis que fala.
0: Meu filho. 30 fiéis. Eu tenho as informações.
1: Fiel.
0: Eu tenho as informações que não foi o Joia Rara, ok? Então, assim, ó, okay. Meu voto é o Joia Rara. 30 fiéis.
4: O meu fiéis, me digo.
0: 30 fiéis. Foram ludibriados lá no Até Aparecida.
1: É que Fiel fez a gente sair um pouco do personagem, assim.
0: Então, um beijo no coração dos Fiel, que tomara que eles consigam ir à Aparecida, que é muito legal. Se não conseguir ir, bota no YouTube, que o Gugu já foi lá com o padre Marcelo Rossi, e eles podem assistir.
2: Tá ótimo, Ivan, muito obrigado. Então, acho que eu vou com vocês, vou votar no Vini Moura, no Vini Júnior, no nosso Joia Rara.
3: Hoje não tem
2: o Guri tá vindo muito, hoje veio muito bem. Não é, não é, não é o quanto, não é o mapa de calor... Do tempo inteiro do jogo. É aquela bola que tu enfia.
3: Às vezes é o próprio
0: garoto. Pra te entregar, né,
1: Alemão? A garota de Ipanema não é mole.
3: Para aí, maionese. Acho que agora é pra ligação aquela, né?
0: Alô? Alô, maionese?
2: Ah, vocês estão nessa então?
0: Fala, Jorginho.
2: Vocês vão meter essa?
0: Obrigado, então o Vettel foi pro Rio pra Setinho. Pois é, apelidaram ele de Tia de Ipanema.
1: Tia Helena.
3: Muito bom, cara.
1: Do Manuel Carlos.
2: Foi sim, bem, uma das Helenas.
3: Que merda.
0: Ele vem, sempre ai, vem, cara, olha.
2: Que obrigado pela sua audiência, você que colou ao vivo com a gente aqui no Pretinho Básico na Rede Atlântida, pra todo mundo a partir do sul do Brasil. Nós vamos voltar logo mais às 6 da tarde. Volte conosco. Um abraço e uma boa tarde de quinta-feira. Tchau!
1: Eu adoro esse bordão.
0: Ah, ele é tia mesmo. O cara tem razão.
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3: Está começando mais uma tarde de músicas do ATL DJ Weekend para todo o sul do Brasil, aqui nas ondas da Rede Atlântida. Muito boa tarde de sábado para você, eu sou arroba Guzanotto e tô pronto por aqui pra gente tocar juntos essa tarde muita música. Participa junto comigo no arroba ATL DJ Oficial. Eu começo com a versão remix de David Guetta e Hypaton, o clássico chamado Walk That Way.
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Sonzeira de Michael Jackson com Billie Jean na versão remix pra gente fechar mais uma tarde de músicas do ATL DJ Weekend pra todo o sul do Brasil, aqui nas ondas da Rede Atlântica. Eu sou @Cusanotto, vou fechando por aqui essa tarde. Estarei de volta à noite com mais música.

0: Mano, até mais.
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2: Doutor, recentemente fiz um teste de testosterona e apesar de estar normal, está no nível mais baixo da normalidade. Será que eu preciso fazer reposição? Olha só, meu amigo, é muito importante esse tema porque existe uma certa febre de pessoas que estão tomando testosterona. Nos Estados Unidos, pra você ter uma ideia, houve um aumento de mais de 150% no consumo de testosterona desde 2020, principalmente por conta de clínicas online, serviços online que vendem a testosterona, um hormônio masculino, como uma forma de melhorar o estilo de vida e bem-estar dos homens. O que, na verdade, a gente sabe que não é recomendado. Para fazer reposição de testosterona, precisa haver sintoma de baixa de testosterona, precisa ser feita uma avaliação muito criteriosa com o endocrinologista, que vai avaliar se realmente precisa ou não fazer a reposição e vai pesar os riscos do homem tomar testosterona, porque existem alguns riscos. 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

0: uma forma de melhorar o estilo de vida e bem-estar dos homens, o que na verdade a gente sabe que não é recomendado. Para fazer reposição de testosterona, precisa haver sintoma de baixa de testosterona, precisa ser feita uma avaliação muito criteriosa com o endocrinologista, que vai avaliar se realmente precisa ou não fazer a reposição e vai pesar os riscos do homem tomar testosterona, porque existem alguns riscos. Então é muito importante que antes de pensar em tomar qualquer tipo de hormônio, que você faça uma boa avaliação com o endocrinologista, tá bom? 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
2: 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Todo mundo tá ouvindo a rádio das nossas vidas, tá começando mais uma edição do Tá na Rede, este programa que a gente apresenta todos os sábados à tarde por aqui, conectando a nossa Rede Atlântida no Rio Grande do Sul. Em cada lugar que tem uma Atlântida, a gente entra em contato, troca uma ideia com os nossos colegas que são comunicadores e também recheia essa nossa conversa com uma programação muito especial pela próxima hora. Então, convido você a ficar ligado com a gente por aqui. A nossa primeira parada já vai ser na região central do estado do Rio Grande do Sul. Afinal de contas, em Santa Maria tem Atlântida e quem tá na área é o Márcio Melo. Fala comigo, Marcinho.
9: Salve, salve, Mix Silva, meu camarada. Eu, arroba Marcinho Rádio, chegando junto aqui pra falar sobre aquelas sonzeiras mais pedidas pela galera, sabe da onde? Aqui da Boca do Monte, de Santa Maria, exatamente. Galera por aqui pedindo muito, Shakira e Burna Boy, Dai Dai, música da Copa, hein? Atenção!

0: Bata dos Hits com Mystical Magical. Vamos ouvir essa sonzeira, ok? Aqui na tarde de sabadão. E eu volto semana que vem com tudo isso e muito mais. Deixando aquele forte abraço. Me segue lá, arroba Marcinho Rádio. Tamo junto!
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0: Tá na Atlântida, todo mundo tá ouvindo Benson Boone com Mystical Medical. Teve ainda a Shakira com Burna Boy e a Die Die, música que bombou demais na Copa do Mundo. E também as informações com o nosso colega Márcio Melo falando conosco diretamente da Atlântida, de Santa Maria, no nosso Rio Grande do Sul, a região central do estado do Rio Grande do Sul. A nossa próxima parada é em Santa Cruz do Sul, Lu Castro. Chega mais, Lu.
1: Fala, Miki. E aí, galera, tudo certo neste sabadão, hein? Começando o primeiro de agosto, o mês, com tudo. E eu sou a Lu Castro, diretamente dos estúdios da Atlântida dos Vales, em Santa Cruz do Sul. E eu chego pra contar as duas músicas que mais se destacaram por aqui nos vales essa semana. A primeira é Abalo Psicológico, com Vitor Clay e Joyce Helene. E o mais legal dessa música é que ela nasceu de uma conexão muito natural entre os dois artistas. Apesar do título dar aquela impressão meio drama, ela tem um clima super leve, que é muito característico do Vitor Clay. E a segunda é Lose Control, com Ted Swims. E você sabia que essa música, ela demorou um pouco até virar um fenômeno mundial? Mas muito disso foi pela voz impressionante de Ted, que mistura soul, pop, tem aquele toquezinho de country que deixa a personalidade única das músicas dele. E eu super concordo, porque eu adoro Ted Swims. Então, já sabe, né? Segue a gente lá em @ Atlântida dos Vales, me segue também, @ Lube Castro, segue meu colega, @ Nair Orlandi, pra ficar por dentro de tudo que rola por aqui na Atlântida dos Vales. Um ótimo final de semana pra todo mundo, segue conectado com a gente aqui na Atlântida e bora de música?
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0: Tá na Atlântida, todo mundo tá ouvindo a sonzeira do Terry Swims com Lose Control. A gente ouviu também Vitor Clay com Joyce Alane e a música chamada Abalo Psicológico. Músicas e as informações trazidas pela nossa colega Lu Castro, falando conosco diretamente de Santa Cruz do Sul. A nossa próxima parada aqui no Tá na Rede, que conecta toda a rede Atlântida aqui no sul do Brasil, é em Pelotas. Zona sul do estado tem Atlântida em Pelotas e Rio Grande. E quem tá na área é o Nairo Orlandi. Fala comigo, Nairo.
1: Fala, galera, beleza? Seguinte, tá estranhando? Pois é, eu, arroba Nairo Orlandi, hoje tô chegando aqui pra trazer os destaques de Pelotas, da região da Zona Sul, mas é por um bom motivo. Nossa, galera da Zona Sul está em função da querida Fena Doce, tá quase acabando. Então fica o convite pra você que ainda não veio conhecer, vem conhecer essa delícia de festa que em 2026 tá demais. É a Fena Doce, mais um ano, deliciando todo o nosso estado. Vamos então aos destaques musicais dessa semana aqui de Pelotas. Justin Bieber com a sua Daisies e ela, a querida Ariana Grande, com aquela velha piada de tiozão, porque ela não é Ariane nem Grande, né? Hey Dad, I Made You Love Me. Isso aí, música com nome complexo, difícil, longo, mas bonita pra caramba, como todas as canções que a Ariana faz. Então fica aí a dica, segue a galera no arroba AtlântidaZS e bom final de semana!
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0: Tá na Atlântida, todo mundo tá ouvindo Ariana Grande com Hey That I Made You Love Me. Teve também Justin Bieber com Daisies. E as informações que o Nairo Orlandi trouxe pra gente diretamente da Atlântida Zona Sul, Pelotas e Rio Grande, que tem Atlântida pra gente curtir e ser feliz. A nossa próxima parada aqui no Tá Na Rede vai ser no Litoral Norte Gaúcho. Esse lugar é muito especial. E quem tá na área é o Ki Fornari. Diz aí, Ki.
1: Salve, salve, galera ligada no Tá Na Rede. Ki Fornari, direto do Litoral Norte Gaúcho, Atlântida, beira-mar, passando para disparar dois sons que bombaram, estão bombando na programação da Atlântida da Praia. Antes disso, um super convite para a galera que está no litoral, porque este sábado temos grande evento rolando em Capão da Canoa, na Praça Flávio Bojanowski. Eu estou falando do Festival Viva o RS. Hoje tem show de Klaus e Vanessa, mas é um evento espetacular. Procure aí no Instagram, @VivaURS. Nosso querido Litoral Norte Gaúcho está recebendo neste sábado até às 10 da noite. Então corre pra Capão. Bom, Mick, toca pra nós essas sonzeiras. Aliás, uma delas lançada em 2018, mas que só agora, em 2026, virou um fenômeno mundial graças às redes sociais, ultrapassando já 1 bilhão de reproduções no Spotify. Dominic Pike, fenômeno Baby Doll, e ela que já revelou que está em estúdio escrevendo novas músicas, Olivia Rodrigo, Man I Need. Valeu, galera, bom fim de segue nós, @Ki Fornari, @ATL Beira Mar, beijo no coração, até mais, tchau, tchau.
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0: Todo mundo tá ouvindo a sonzeira da Olivia Rodrigo com Man I Need, fechando mais uma sequência de músicas aqui do nosso Tá Na Rede. E também antes a gente ouviu o Dominic Fike com Baby Doll e as informações do Ki Fornari falando conosco diretamente da Atlântida, no litoral norte gaúcho. A nossa próxima parada é no norte gaúcho. Saímos do litoral norte gaúcho e vamos pro norte gaúcho. Marcos Carvalho, diretamente de Passo Fundo. Fala comigo, Marquinhos.
1: Fala comigo, Mick Silva. Muito boa tarde pra ti. Boa tarde, Rio Grande do Sul. Todo mundo curtindo a gente da Atlântida. Neste final de semana, espero que de tempo bom, cara. Mais tranquilo, mais leve, onde você estiver nos ouvindo. Na dúvida, né? Claro, cuide-se por aí, especialmente nas estradas. Pra quem já tá curtindo pelo nosso Rio Grande do Sul afora, cuidado redobrado. Deixa na Atlântida que a gente resolve a parte musical pra ti. Olha só, tô falando com vocês aqui dos estúdios da Atlântida em Passo Fundo. E a nossa co-irmã, Rádio Gaúcha Passo Fundo, já tá no ar também. Então já tô deixando o convite pra quem passar por aqui, pode sintonizar, claro, 97.1 no FM Atlântida e 101.9 no FM, a nova Rádio Gaúcha Passo Fundo. Tá legal demais, um monte de conteúdo bacana chegando. Bom, Miki, bora falar das músicas aqui da nossa programação. Toca pra gente Lagoon com Seu e Só e Somber, Back to Friends. São dois hits da programação da Atlântida que a gente curte na sequência por aqui, beleza? Também tô te convidando pra me seguir no Insta, tô em @marcos.carvalho, por ali que a gente segue trocando uma ideia. Grande abraço, cuide-se por aí, até mais, valeu!
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0: na Atlântida, todo mundo tá ouvindo Somber com Back to Friends. A gente ouviu ainda Lagoon com Seu e Só, uma das músicas mais recentes da banda Lagoon, tocando aqui na Atlântida. Marcos Carvalho também trouxe as informações pra gente, diretamente no Norte Gaúcho, em Passo Fundo. A nossa próxima parada é na Serra Gaúcha. Caxias do Sul tem Atlântida e o Thiago Zirb está na área por aqui. O que que manda, Thiaguinho?
1: Fala aí, Miki, tudo na boa? Pra todo o Rio Grande do Sul, nosso salve, salve nesse início de mês de agosto. Eu falo diretamente no topo da Esquina da Comunicação, aqui em Caxias do Sul, para toda a região serrana diariamente e hoje para todo o Rio Grande do Sul. Convidando você que está turistando pela Serra Gaúcha a conhecer o nosso espaço de inverno do Grupo RBS, que está luxuosamente instalado quase em frente à Igreja São Pedro, na Avenida Borges de Medeiros, em Gramado, bem no centro de Gramado. Inclusive, de lá apresentamos já vários programas e voltaremos para apresentar o Tá Vazando e também mais uma edição do Atele Visita. E claro, programas da Rede Atlântida também são apresentados seguidamente por lá. Então, se você estiver colando por Gramado, chega junto para trocar aquela ideia esperta e tomar aquele cafezinho no nosso espaço de inverno. Tá tudo lá no arroba Atlântida Serra, arroba Fala Tiaguinho, e também você pode conferir tudo em arroba Daniela Fante, minha dupla aqui na Serra Gaúcha. Eu sou o Thiago Zirbes e agora vamos de música, Miki, porque a galera quer saber os sons que são destaque na semana. Trago essa parceria da Anitta com a banda Ponto de Equilíbrio em Deus Existe e Miles Smith na programação da Rádio das Nossas Vidas. Fica bem aí, Miki, fica na paz. Tchau.
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Tá na Atlântida, todo mundo tá ouvindo o Myles Smith com Stargazing. Teve também Anitta com Ponto de Equilíbrio, Deus Existe. Aliás, Anitta, como já falamos bastante na programação aqui da Atlântida, começa hoje a sua turnê Equilíbrio, justamente aqui na nossa capital gaúcha, em Porto Alegre. Vai ser na Fly 51, mais uma sonzeira, mais um grande show desembarcando em Porto Alegre. A nossa próxima sequência vai começar com a comunidade ninjitsu e o tema de inverno aqui da Atlântida, seguido de Rael com Cabulosa, e dessa maneira a gente encerra mais uma edição do Tá Na Rede. Para quem tá chegando agora, é aquele momento que a gente conecta toda a nossa rede Atlântida no Rio Grande do Sul para bater esse papo, para a gente saber de todas as informações que tá acontecendo no nosso sul do Brasil e também para tocar muita música boa. Então,

0: Desde já, muito obrigado. Tiago Zirbes na Serra Gaúcha, Marcos Carvalho no Norte Gaúcho, Gui Fornari no Litoral Norte Gaúcho, ainda Nairo Orlandi falando conosco diretamente da Zona Sul. Teve também a Lu Castro de Santa Cruz do Sul e o Márcio Melo de Santa Maria, na nossa região central do estado. Isso é Tá na Rede, todos os sábados à tarde aqui na Atlântida, ou seja, sabadão que vem tem tudo de novo. Eu sou Mix Silva, arroba o Mix Silva ali nas redes sociais. Cuide-se por aí e tenha um excelente final de semana. Aquele abraço, galera. Valeu!
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2: Olá, muito bom fim de tarde, amiga e amiga ligados aqui na Atlântida. Estamos chegando para mais um Pretinho Básico, formar uma mesa de amigos para levar entretenimento e alegria para uma galera que se liga no Pretinho no mundo inteiro. Obrigado por isso. 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E aí nessa mesa de hoje, Rafael Gomes, o que que a gente tem, meu querido? Bom fim.
3: Fala, Alexandre, boa tarde. A gente tem o mesmo elenco da uma. Oh. Eu, Rodrigo Adams e Lelê Bortolassi.
2: Olha só. Que delícia.
3: Os copeiros.
2: Bom fim de tarde, Adam.
3: Bom fim de tarde, Alemãozinho.
2: Bom final de tarde, vamos que vamos, agora ao vivo, de volta a esse estúdio aqui, maravilhoso. Saudades.
3: Coisa acelerado, velho.
2: Coisa boa.
3: O dia inteiro tomando café, né? Coisa linda, tá um lobo sem dente, né? É. Louco pra fazer mal, mas não consegue.
2: Eberton Vergara é o nosso aniversariante desta edição, deste episódio do Pretinho de 23 de julho de 2026. Fim de tarde. É o Eberton Vergara, que é dono de uma loja de piscinas no Parque Eldorado de Igrejinha.
3: Bom.
2: Tá fazendo 49. Parabéns aí, Eberton.
3: Eberton,
2: saúde e prosperidade. Deixa eu ver o que que a gente tem aqui nos destaques, meu irmão. Que bonita essa foto que vocês estão usando minha aí na live, cara. Sério, vocês são ridículos.
3: Ah, ridículo é tu que não liga a live pra gente te ver
4: tá
3: de
4: na
3: regata.
4: Hora
3: de
4: falar disso aí, né?
3: Tá na hora da gente te ver seminu.
2: Não dá, infelizmente não dá. Não tem como, falta de
3: depilação.
2: Infraestrutura.
3: Falta de quê? Depilação.
2: Tem que privilegiar o on-air, né? Não, isso, Lelezinho, vamos privilegiar o on-air. É falta de infraestrutura, isso aí.
3: Não dá, agora ficar melhorou. Bonito, não tem como.
2: Brasil tem 95 celulares levados por hora.
3: Cara, olha a loucura
2: levados
3: que virou.
2: Pra onde?
3: Que roubados, furtados.
2: Ah, levados, né? Levados, roubados.
3: Roubados, furtados é uma estatística assustadora, alarmante, que mostra como se banalizou o roubo de celular no Brasil nesse momento. E aí justamente por isso que a gente é o país com o maior número de roubo de celulares no mundo. Não são 95 por dia, é por hora. Nossa, 95 por hora no Brasil inteiro. É assustador.
5: Mas onde é que se dá esses roubos? Assim, na rua? É show? É
3: por isso que a manchete diz levados, porque aí soma tudo, né? Soma desde a pessoa, por exemplo, assim, o cara perdeu no aplicativo, sabe onde perdeu, mas não recuperou.
5: Sim.
3: Porque o celular dele foi roubado, foi levado, né? Por isso ele não conseguiu recuperar. O
2: Tem
3: furto.
2: Uma modalidade de furto agora que é a seguinte, e me perdoem os bons, né? Mas os bons pagam pelos maus. Tu tá com o teu telefone em cima da calçada e um suposto entregador, né, de aplicativo passa e sobe com a moto em cima da calçada fingindo estar procurando o prédio da entrega. E no teu descuido, ele te leva o celular embora.
3: Eu vi esse vídeo. Cara,
2: não é só um, são vários.
3: Sim, sim, eu já vi um vídeo nesse estilo, eu quis dizer. Sim. Só no ano de 2025 foram 830.890 celulares roubados ou furtados, de acordo com o Anuário Brasileiro de Segurança Pública. As 14 maiores cidades são capitais. O Nordeste tem 8 cidades do ranking, o Norte 6, o Sudeste outras 6. E o ranking nacional tem, em primeiro lugar, São Luís do Maranhão, é a cidade onde mais se rouba celulares, seguida por Belém do Pará, e São Paulo é a terceira.
5: Porto Alegre tá na área?
3: Tá entre as 14, mas não tá no top 5.
5: Tá, aí deixa eu te falar.
3: Ó, também.
5: Sabe que tem uma matéria clássica que é bem viralizada até hoje, do Giovanni Grisotti, nosso colega.
3: Da Gangue das Gordas?
5: Não era a Gangue das Gordas, mas era algo parecido.
3: Não, não é uma piada. Gangue das Gordas existe até hoje.
2: É engraçado, cara.
5: É que ali na gorda, ali no centro.
3: Ah, todo mundo virou um Rafinha agora, não pode mais falar.

0: palavra.
1: Eu tenho que soltar aos pouquinhos.
0: Não, assim, a social media deu uma risada aqui fora do microfone. Até
1: não, cara, essa matéria do Grisotti é o seguinte, ó, meu, eles botaram o celular na mochila de um outro, de um produtor, acredito eu, e aí um senhorzinho, cara, vem por trás ali e tal, abriu a mochila, pá, pegou. Aí nisso, eles filmaram, eles viram toda a ação, cara. E só que nesse celular tinha um rastreador e eles conseguiam, inclusive, ligar para esse telefone. Passou uns dias, o Giovanni Grisotti foi até um prédio público aqui de Porto Alegre, onde a mulher que era a comparsa do tiozinho que roubou, tava com o celular. E ele, a senhora fulana? Ah, sou. Pois é, acho que a senhora tá com o meu celular. Não, eu não. E ele, acho que tá assim. Pegou, cara, ele liga na frente da mulher. E a cara de constrangimento dela bate uma coisa muito ruim no cara, porque é o seguinte, tu vê que a mulher não sabe onde se enfiar. E quando tu vai começar a ter pena, tu começa a te lembrar, cara...
0: Ela roubou.
1: Ela roubou, velho. Ela roubou e ela... Ai, moço, eu tô no meu trabalho. O azar é o teu, irmão.
2: Foi tipo o bonequinho de pelúcia que nós falamos uma hora hoje aqui.
3: Sim, mas eu vou te falar uma coisa. Spike. Essa coisa da pena, essa sensação de...
1: Bah, como ela veio, ela foi embora, a pena. Acho que o alemãozinho deu um...
0: Acho que caiu, Alexandre. A gente vai seguir falando pra ter cobrir.
1: Mas eu sei que a sensação da pena, como ela veio, ela já foi embora.
0: Ó, verbal, da pena.
1: Ela já
0: não
1: foi embora.
0: Da pena, não é isso.
1: Ela já foi embora, porque daí eu não sinto pena, cara. Acho que uma galera trabalha um monte aí pra conquistar suas coisas. E isso, meu, pode ser o cara que tem a grana na bucha pra comprar e ter, como o cara que, meu, parcela, inclusive no carnezinho, faz financiamento, faz um monte de coisa. Aí vem alguém e te toma na mão grande, velho. Eu penso que essas pessoas têm que ser sempre escancaradas. Roubou, meu, põe em vídeo, põe em rede social, não sei se é crime isso.
0: Cara,
1: eu
0: lembro uma.
1: Um advogado pode me ajudar aí, até pra não fazer nada.
3: Não pode, né?
1: Eu acho que não pode.
0: É capaz de tu ainda te dar mal. O CQC na época fez uma parecida com essa, mas foi com uma televisão.
3: Oi,
0: Alexandre, voltou.
1: O que tu ia falar da pena?
3: Eu dei um discurso.
1: Não, é que eu falei da tiazinha, que eu disse, como veio a pena, eu já não senti mais.
3: Isso que eu ia te dizer, exatamente isso que eu tava pensando, cara. A pena, né, nessas situações, ela é dos bons, cara. Os bons têm a pena. Os bons têm a pena por essa situação que ela é delicada, constrangedora por si só. Né? Uma situação que, pô, desagrada, desconforta emocionalmente as pessoas, né? Alguém que roubou, independente do motivo, e aí tu vai, quando essa pessoa é descoberta e é pega, tu tem pena dessa pessoa.
1: Não.
3: O ter pena dessa pessoa é dos bons de coração.
1: É.
3: Os maus de coração, e aí eu não tô julgando que quem é bom e quem é mau, eles não têm essa pena.
1: Não.
3: Foda-se, me roubou, vou lá, vou atrás de ti, se eu puder te fuder, vou te fuder.
1: É que aí que tá, foi bem na hora que tu tava reconectando, eu disse assim, meu, tem, as pessoas se doam muito pra comprar as coisas, sabe? O ato de comprar, pra alguns pode ser tranquilo, tu vai ali pagar na bucha, mas pra muita gente, e pra um país como o nosso, as pessoas financiam, fazem um bolo, se endividam pra ter o seu negocinho, sabe? Aí vem um larápio, vem e te toma, velho. Eu já tava por explorar e caguetar todo mundo já. Acho que tem que botar a imagem de todo mundo que rouba em rede social e o caramba.
0: Tanto
1: sabe?
0: É
1: passar vergonha mesmo.
0: Tanto
1: assim.
0: É que a gente tem que fazer seguro de telefone. Cara, isso é uma coisa irreal fora do Brasil. Como assim seguro? Tu quer segurar o teu telefone? Porque é uma coisa...
1: Não, até pode ter, mas pra quebrar a tua tela, tipo. Mas não pra roubo, cara. Bom, a gente passou por essa situação agora. Eu deixei meu celular num aplicativo, num motorista de aplicativo lá na gringa. E, cara, eu fiquei apavorado. Mas no momento em que eu consegui achar meu celular, eu vi que ele tava em movimento, eu fiquei mais tranquilo. Eu digo, tá dentro do Uber, o cara não viu ainda. E aí eu peguei e acabei ele conseguindo a conexão e deu tudo certo ali, o cara me levou o telefone de volta e a vida que seguiu.
3: De qualquer forma, vamos se cuidar na rua aí, né? Sim, não é barato.
1: Qualquer lugar,
3: além de não ser barato, o aparelhinho, a gente geralmente tem dentro do aparelhinho a nossa vida, né? Tudo ali, né?
1: Tudo.
3: O que não sei se é uma, não é uma atitude muito inteligente, né? Na verdade.
2: Pegar se cuida mais, né, cara?
1: Isso, Lelê.
2: Toma, tu tá. Pegar se cuida. Tem que se cuidar mais, cara. Senão.
0: Não vaze os nude.
3: Posso ir pro próximo destaque?
1: Por favor.
3: Mulher sofre acidente.
1: De novo?
3: Tem lesão na genitália e precisa pagar 250 mil reais por socorro.
0: Uma perereca? Tem uma coisa também chamada seguro viagem, né? Que a gente só lamenta quando não tem. mas quando tem que fazer, acha ruim.
3: Que hoje,
0: uma então? Norte-americana tava fazendo...
1: Passou um fio dental, ah, pela imagem já tá vendo, ah.
0: Meu Deus. Dental. Tava fazendo um passeio de cruzamento.

0: cruzeiro pelo Caribe, tá? Nas Honduras. Ela sai de uma ilha de Honduras pra andar pelo Caribe. E ela teve uma... tava, digamos assim, andando de tirolesa.
1: Tirolesa, né, PPK?
0: Isso. E aí teve uma lesão na genitália, tá? A Kirsten ficou presa numa corda secundária e fica basicamente pendurada pela genitália, tá? E aí o quadro foi se agravando e gerou um grande inchaço na área e ela teve que receber atendimento. Aí o que que aconteceu? O barco teve que parar, ela teve que ser retirada dali porque ela também ficou presa no meio da tirolesa.
1: Parece uma peça de picanha a hora, hein?
0: E de acordo com os relatos, os médicos tiraram um coágulo da genitália da Kirsten do tamanho de uma bola de beisebol. Tamanho foi a fricção que ela acabou tendo na sua genitália.
2: Mas que notícia desagradável, hein, Gorbis? Eu já me arrepiei umas 10 vezes aqui, cara.
0: Não, só que aí ela teve que
2: pior,
0: pagar.
2: Então, é isso?
0: Sim,
2: é
0: porque aí
2: não tá vendo a live.
0: Porque aí agora veio o prejuízo.
3: Não, eu tô vendo.
0: Ele tá vendo. Veio o prejuízo, porque o marido teve que pagar o tempo de parada do navio, que o navio teve que parar para que até resgatarem ela, o barco que a resgatou para retirar, porque ela abandonou o cruzeiro, e, obviamente, tudo médico é muito caro. Até os Estados Unidos. Então um barco levou ela da Costa Maya no México até os Estados Unidos, uma ambulância levou ela. E aí tudo isso deu total de 250 mil reais. Agora a família tá fazendo uma vaquinha, Jacob, por isso que essa história tá viralizada, porque a família contou essa história e eles estão arrecadando esse valor justamente porque eles não tinham 50 mil dólares para que esse passeio de tirolesa compartilhado nas redes sociais.
2: A tirolesa fossem... mais cara do mundo.
0: Mais ou menos
2: tirolesa,
0: isso.
2: Tirolesa, né?
0: Mais ou menos isso.
1: E o que vamos fazer com o excesso que ficou?
0: Se fosse um menino, ia ser a ticoleza.
2: Ah, bem no meio. Que situação, hein? Que situazione.
1: Situazione, perfeito.
2: Segurança entediado desenha olhos em obra de arte. E danifica a pintura avaliada em 5 milhões de reais.
0: Cara, essa notícia ela é tão ingênua, engraçada ao mesmo tempo, porque pra quem tá na live, tem o antes e o depois, tá? Essa aí é uma obra de arte num museu da Rússia, tá? Um museu da Rússia, que é o Centro Yeltsin. E aí um funcionário foi contratado pra ser segurança.
2: Cara, eu acho que ficou melhor.
0: E ele ficava, também, ele ficava olhando a obra de arte.
1: Oh,
0: e ele
1: zoou um milhão no mínimo aí, cara.
0: E ele não entendia por que a obra da artista Anna Lepurskaya eram três figuras, o nome da obra é três figuras entre aspas assim, inanimados, assim, sem expressão. Só que, de acordo com o artista, é justamente sobre essa reflexão, assim, que, tipo, essa obra de arte que valia $1 milhão...
1: Vou pintar um Olhovski aqui.
0: É, mais ou menos
2: não,
0: isso.
2: Pode repetir a frase anterior ali?
0: Putz, eu não me lembro a frase que eu falei.
2: Segundo a pintora, era para...
0: Pra que cada pessoa imaginasse a expressão que as três figuras tivessem.
2: Olha aí, ó, já temos um...
0: Ele imaginou
2: e botou em prática.
0: Mas não era pra botar em prática, tá?
1: Porque então a obra... eu. É que deve ter gravateado ele quando ele foi fazer o narizinho e a boquinha também.
0: Meu, a obra tava avaliada em $1 milhão, tava exposta e ia ser leiloada. E aí o garotão, que achou uma boa ideia desenhar olhinhos nos rostos, obviamente ele acabou demitido.
2: Ah, coitadinho.
0: E aí o centro russo ali, o museu, compartilhou essa história justamente pra explicar o porquê da obra ter sido retirada do leilão.
2: Ah, porque... mas se dá uma limpadinha ali, não rola?
0: Agora a artista tá tentando restaurar a obra.
1: Eu espero honestamente, Fetter, que o Pretinho Básico da Rússia, nesse momento, esteja promovendo uma vaquinha pra vender camisetas com essa obra de arte do Magrão, pra reverter toda a grana pro cara, velho.
2: Sim, porque do Magrão já é uma alteração no original, então não tem mais direito autoral aí.
0: Não, e outra, ajuda o cara. O que o Magrão fez chegar no Pretinho. Antes dessa notícia aí, essa notícia não ia, esse quadro não ia chegar no Pretinho.
2: Não ia, não ia.
0: Ficou internacionalmente conhecido graças ao Magrão que fez os olhinhos.
2: Vocês já viram vídeos de restaurações de cartazes antigos na internet?
0: Não.
2: Cara, os caras restauram cartazes, assim, pegar um cartaz de show, sei lá, dos anos 70.
0: Tá.
2: E aí tu manda pros caras lá, tipo, cara, é tudo ferrado, tudo rasgado, fudido, geralmente nos cantos, assim, sabe?
0: Uh-huh.
2: Que os papel... Cara, e os caras deixam zerado, velho. Mas zerado, é um trabalho manual feito, assim. E aí eles passam o cartaz nos troços, tá, um líquido lá, sei lá, aí bota

0: uns plásticos em cima, começa a pintar. E é umas pintas que fazem com a mão, cara. E eles deixam assim, ó, zerado. Esses caras arrumam isso aí.
1: Agora, eu queria chamar a atenção de vocês, assim, pra uma coisa, um detalhe que talvez tenha passado batido por todos nós, é, que é o como é que fala? O frame, é, o que, é, moldura, a moldura.
0: A moldura,
1: assim,
0: é verdade, a moldura tá diferente.
1: A moldura, as molduras são diferentes ali, é, cara, e mais ainda, a tonalidade das duas fotos, do fundo da tela, o branco, aquele antes de misturar lá com azul e tal, é diferente também, cara.
2: Mas, ó, Pablo Picasso, essa pode ter sido também, quando foi pra exposição,
3: Não, talvez quando foi restaurar.
1: E quando foi vagabundinha aquela moldura ali também pra valer $1 milhão, né, cara? Vamos combinar.
0: Não, mas é
1: que, eu não entendo nada de arte.
3: Eu não entendo nada.
1: Mas é que
3: eu não
1: gostasse.
3: Eu não tenho.
0: É que a moldura, ela não. Eu também. Depende, vou falar uma bosta aqui, mas.
3: Não, vem.
4: Com certeza nós vamos falar bosta.
3: Não, é que Lelê, nós vamos na rua do Momo e nós entramos na churrascaria. Esse é o nosso nível de conhecimento de arte.
1: O cara foi ali na vidraçaria e pediu pra botar uma. O cara foi na vidraçaria e pediu pra botar uma moldura em volta ali.
0: Não,
1: e tal.
0: Mas é que a obra de arte, a moldura pouco importa. O que vale é que tá no meio dela. Depois tu compra a obra de arte e bota a moldura que tu quiser. Esse é o lance. Entendeu? O que ela vale
4: é tipo,
0: depende
4: é tipo
0: da
4: vaso de planta.
3: Como assim?
4: Ninguém compra o vaso, tu compra a planta. O vaso vende, ninguém dá bola pro vaso.
0: Não, tu compra o vaso pra botar planta.
4: Não, Lelê, ninguém vende só a terra e a planta. Quando tu compra a planta, já vem um vaso.
3: Tá, mas vem um vaso.
0: Mas muitas vezes não é um vaso definitivo, é um vaso de plástico.
4: Tá, mas
0: um
4: aí,
0: vaso...
4: tu quer comprar um vaso mais bonito, uma coisa, tu vai lá e compra o teu vaso.
3: É o nome daquele vaso ainda,
0: sim, mas é que uma planta não é obra de arte. Quer dizer, pode ser até ser uma obra de arte da natureza.
3: Ah, né? Pode. Fala por ti, Alexandre. Eu vejo arte na natureza.
0: É que tu é putão, também tem isso.
3: Não,
0: né?
3: É que eu gosto de trepar deles, se não gosta, o problema é teu.
2: É, eles gostam daquela que estoura o botão ali, Lelê. Como é que é aquela que tu
3: A orquídea.
0: Aliás, como é caro a orquídea nos Estados Unidos, né, Alexandre?
4: Ah, tu foi tentar comprar uma orquídea nos Estados Unidos? Tu ia trazer como?
2: Comprar muita coisa.
0: Não. Só um pouquinho. Para um pouquinho. Vamos com calma. O lugar que a gente se alimentava quase todos os dias, tinha flores pra vender. Ô, tu não viu as flores do lado da porta ali, bonitão?
2: Ah, verdade. Porra! Falou... Tá, que pra mim era a parte do cenário, mas agora...
0: Não,
4: tava à venda.
1: Guardas
4: acabou de descobrir.
1: É, em média, 11 dólares, 9, 11, 10 dólares em média o potinho com a orquídea, Lelê. Não pode ser maquinha.
0: Não, era mais.
1: Era mesmo?
0: É, 49,90.
1: Porra!
0: Até olhei pra deixar no quarto.
1: Tem uma coisa também, né, cara? Tem uma coisa também, né? A inflação nos Estados Unidos, ela tá comendo, né?
0: Não, é porque como a gente ia ficar muito tempo, eu até pensei em pegar uma ali e deixar no quarto, assim, no criança, só pra ter uma, né, um verdinho.
2: Eu não ia deixar, Natri.
0: Não, ia deixar metade do quarto deixaria.
2: Aí ia ser o nosso ponto de atrito. Nós não brigamos um dia lá, juro por Deus, não teve uma bosta.
0: Faz uma orquídea.
2: Não, mas tu tá nos Estados Unidos.
0: Cara, tu deixou um copo de refrigerante 3 dias em cima de uma mesa lá.
2: É que é?
0: Deixou 3 dias o copo de refrigerante lá, cara.
4: Começaram a lavar roupa suja no Brasil.
2: Não, o que eu gastei...
1: Uma orquídea, Rodrigo. Peraí.
2: Rodrigo.
1: Rodrigues. Peraí, Rodrigues, é uma orquídea.
2: Ah, tô brincando.
4: Peraí.
2: Mas tinha tanta coisa pra fazer lá. Se ele ficasse perdendo tempo lá, corregando florzinha e aparando e liberando o botão, eu ia ficar louco. Não,
0: sabe que, o que me. É que tinha máquina de gelo do lado ali, daí eu deixei a flor.
2: Não, esse era o brinquedinho do Lelê. Isso é um troço que ele vai ter ainda.
0: Você pegou na máquina de gelo.
2: Ô, Féter, eu
4: já falou 10 vezes na máquina de gelo.
2: Nós vamos ver o Lelê um dia dizendo: comprei uma máquina de gelo.
0: Que troço sensacional. Me perdoe.
1: Compra uma máquina de gelo. Tem pra vender no Mercado Livre,
0: mas é caro, mas de gelo não é pra mim.
2: Não é tão caro quanto
0: alguma
2: parece.
0: Coisa do passar 40.
1: Ela é pequenininha, ela é portátil, Lelê. Tu bota em cima do balcão da pia.
2: Ali não é portátil.
1: Do lado do micro-ondas, do forninho elétrico lá no sítio.
0: Tá, vamos ver então. Mas
2: meu amigo Cambará tem uma dessa, só perguntar o preço, Lelê.
0: É que quando fica muito tempo dentro do hotel, tu começa a procurar coisas que sejam legais dentro do hotel.
4: Não, Lelê, nós vamos te dar no teu aniversário do ano que vem.
0: Uma máquina de gelo?
4: Vamos te dar uma máquina de gelo.
2: Não, é tipo lá no hotel. O hotel era bacana, o que a gente ficou, era hotel de.
4: Não, nós vamos negociando. Nós encomendamos um cachorro pro Alexandre, fevereiro do ano que vem vai ter
0: uma loucura.
4: Vai ter o pastor alemão, e o janeiro ali vai ter a máquina de gelo do Lelê.
2: Nesse hotel que a gente ficou lá, era bacana, granfinagem pura, assim, e aí na recepção bate umas balinhas. Tem cara que nunca comeu bala na vida, né, na RBS. Voltou de lá diabético agora, assim, sabe? Mas tem os camaradas ali que estão com a língua roxa de tanta bala e não é outra coisinha.
1: Que loucura. Vamos em frente com os destaques do Pretinho aqui, tem mais um. Lanchonete usa Mia Khalifa em outdoor e vira alvo do Ministério Público.
2: Mas não é no Texas.
4: Cara, não há o que não haja, tá? A gente já vê várias vezes os locais públicos, digamos assim, os locais privados usando imagens de celebridade. O mais normal, tá? É.

0: super-herói, né? Calma, a mecânica...
1: É aqui, velho!
0: É aqui, é aqui. A mecânica do Mickey, sabe? Tem a pizzaria dos Vingadores, tem de tudo,
1: tá? O veterinário.
0: Isso, as pessoas usam os personagens do mundo pop e colocam lá no seu estabelecimento, mas tem direito autoral, direito de imagem, por motivos óbvios, só que, meu, até a Disney, a Paramount, a Dora Warner, descobrir que lá na tua cidadezinha do interior tu tá usando sem autorização...
1: É, o Ronald, tem o Mac Ronald lá.
0: É, ninguém vai ver. Só que nesse caso...
2: Mia Khalifa, cara, é o esticadinho da Neugbauer e o Doritos.
0: É isso, tá?
1: O Doritos da Khalifa.
0: Em Araranguá, Santa Catarina, o Ministério Público tá avaliando a denúncia de um local que colocou a Mia Khalifa.
1: Você sabe o que ela tá olhando?
0: Que é uma ex-atriz de filmes eróticos, tá? Que não faz há muito tempo, inclusive, e fica bem chateada, digamos assim, quando ela já pediu que todo o conteúdo dela fosse retirado do ar, né?
2: É.
0: Ela, pelo direito autoral, em tese, essa imagem não podia mais estar andando por aí também. Então, o slogan do local é o seguinte: o único hot dog no mundo que deixa a Mia Khalifa de boca aberta.
1: Ainda deram o nome.
0: Dando a entender que ela, fazendo uma analogia assim, de uma salsicha do hot dog, digamos assim, pra que o nosso ouvinte possa imaginar a cara que a Mia Khalifa tá?
2: É uma cara... Isso aí é ingenuidade, cara. Isso é ingenuidade da pinta, cara. Falou, vou botar aqui, não dá nada.
0: É isso. Então, a primeira promotoria de justiça de Araranguá recebeu o documento.
1: E do lado tá o Pluto, cara. A gente não se lembra que é o Pluto e a Mia Khalifa, cara.
0: A primeira promotoria de justiça de Araranguá recebeu o documento e vai instaurar notícia de fato, oficiando o município, a empresa dona do outdoor e o restaurante para prestar informações. Então a promotoria do consumidor também vai ser informada. Obviamente a lanchonete disse que a intenção era um marketing só para chamar atenção, que ninguém imaginou que o Ministério Público fosse levar algo pornográfico, era para ser algo mais humorístico, como um meme. Só que nesse caso, como é um outdoor que fica num local bem movimentado em Araranguá, por ali passam crianças, passam famílias, e o Ministério Público não tá muito satisfeito com o local ser frequentado por menores de idade, assim.
1: Botar na Times Square de Araranguá.
0: Então, nesse sentido, bem provável que vai ser retirado esse outdoor, tá?
2: Que coisa.
0: Infelizmente, cara, a Mia Khalifa de boca aberta não vai poder ser propaganda.
2: A Mia Khalifa que estava num jogo da Copa, num dos
0: primeiros
2: jogos.
0: Com a camisa do Yamal.
2: E foi ovacionado pelo estádio quando apareceu no telão.
0: Cara, eu vi um meme que era muito bom, meu. Que eles encontraram num post de 6 anos atrás, o Yamal tinha 13, um post da Mia Khalifa e tem umas palmas do Lamine Yamal, assim, ó. Aí os caras dizendo: cara, como é que se sente o Yamal, que é, quando era adolescente idolatrava a Mia Khalifa, e agora ela tá no estádio usando a camiseta dele torcendo por ele? Aí um cara botou: tu vê, né? Ele já bateu pra ela, agora ela bate pra ele.
2: Palmas.
0: É isso, palmas. Porque ela tá batendo palmas no vídeo.
2: Ai, muito bem. Foram estes, então, os destaques do Pretinho Básico para este fim de tarde.
1: Parabéns.
2: De quinta-feira, 6:30 PM. Vamos dar uma girada na mesa aí, ver o que que nos manda a querida audiência do Pretinho para pretinhobásico@atlantida.com.br. Lelê.
1: Fala, pretinhos. Eu queria compartilhar uma impressão que tive nesses últimos programas. O Fetter versão EAD está diferente. Reparei que nesses dias que ele está ancorando remotamente, ele parece muito mais leve, tolerante e de bom humor. Está menos bravo. Até flertando com algumas ideias e defendendo atitudes que, se estivesse sentado no estúdio, provavelmente condenaria na hora. A zoeira também parece um pouco mais pesada, mas curiosamente ele entra na brincadeira com muito mais naturalidade. Aí fica a dúvida: será que é efeito das férias, do lugar onde ele está? Ou será que o problema sempre foi o Rafinha sugando as energias do Fer?
2: Ah, que beleza de meio!
1: Agora uma observação séria: já faz 3 dias de programa.
2: Ah, não, e... é sério isso?
1: Não. Agora uma observação séria: já faz 3 dias de programa e ele não conseguiu ainda entrar na live. Afinal, o problema é dele ou da técnica?
0: Dele.
1: Não, é meu.
2: Ele já admitiu hoje que é dele.
1: Não, é meu.
2: Porque para quem acompanha, isso acaba passando uma impressão de improviso e tira um pouco da credibilidade da transmissão.
1: Alejandro.
2: Vamos se puxar, Alexandre. Abraço e vida longa ao PB.
1: Está sem cartão, Alejandro?
2: até tipo isso, cara. Infelizmente eu só tô com um token de internet aqui. E aí ou ele vai pro telefone ou ele vai pro nosso glorioso Access.
3: Está sem cartão, Alejandro?
2: Tô sem cartão, cara.
3: Ah, então você vai ser a piada. Isso é problema de BIOS.
2: De quê? BIOS?
3: BIOS, ah. BIOS, bicho ignorante operando o sistema.
2: Não é isso. Inclusive, sou eu o solucionador de inúmeros problemas técnicos, inclusive nesta mesa aí que vocês estão.
0: Opa! Eu não fiz nada.
2: Não fez nada. É verdade, não fez nada. Tá olhando o WhatsApp aí, ô Gomes?
0: Eu tô, porque tu não vai acreditar, Alexandre.
2: Quem que vai acreditar?
0: Os caras mandaram no WhatsApp do Pretinho. Ah. Eu não vou falar, tá? Mas tem um local de Porto Alegre que fez a mesma coisa que Araranguá.
1: Com a Mia Khalifa?
2: Ah, não é possível, cara.
0: Ai, cara. Turma, bem na rótula que vai pra um hotel, lá no caminho do Iguatemi. Tem uma propaganda de uma pizzaria.
1: Com a Mia Khalifa. Bah, cara,
2: será que é a mesma agência? Pode ser, né?
0: Estão mandando, ó. É verdade. Eu vi hoje, o cara mandou aqui no WhatsApp agora, ó. Pô, o cara chama Davi Coimbra. É o X, não é uma pizzaria, ele falou.
2: Bah, que loucura.
0: Que loucura, velho. Bah, eu quero. Me manda a foto. Quem estiver passando aí pela Zona Norte, manda pro WhatsApp do Pretinho.
1: Ou é marca 9... a gente na rede social. Isso, ali também.
0: 94478272. Manda pra nós que eu quero ver a foto, quero jogar na live aqui.
2: Boa, deixa eu dar um toque aqui, cara. 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Tá bonitinha essa maquininha em ti aí, hein, Gomes? Parabéns.
0: Ah, eu descobri que dá pra sacar o que tu já depositou aqui, Alexandre.
1: Imagina.
0: Já era. Imagina,
1: que delícia. Vamos gastar tudo em X lá, era no bar.
2: É a caixinha da nossa geladeira, a caixinha do nosso bar tá aí.

0: Já vero, tá bonitinha essa maquininha em ti aí, hein, Gomes? Parabéns.
1: Ah, eu descobri que dá pra sacar o que tu já depositou aqui, Alexandre.
2: Vai, imagina.
1: Já era.
2: Vamos gastar tudo em X lá, era no bar.
0: É a caixinha da nossa geladeira, a caixinha do nosso bar tá aí.

0: Uma música chiclete. Gruda na cabeça e não sai mais. Outra no WhatsApp dizendo apenas:
1: loculagem pilocada!
0: A outra já responde: tá na quitanda, né, amiga? O fulano tá aí pertinho. E nós duas caímos na risada. Mas, pra ser sincera, a minha vontade mesmo é de gritar bem alto quando vejo o rapaz:
1: japonês gosta de uma loculagem pilocada!
0: Rafinha, sou teu público, vamos conquistar o mundo, kkkk, um beijo pra vocês. Somos muitos. Ana Paula, de Ubatuba, São Paulo, ouvinte do Pretinho Básico. E é isso aí, galera. Bem, seguimos.
2: É. Não, tá certo, cara. Eu tava me lembrando agora daquela piada do mineiro que foi comprar uma passagem pra Ubatuba. E na frente tava um cara comprando uma passagem pra... Como é que era o nome da cidade que ele ia?
3: Era
2: Duas Tubas. Aparecida. Aí ele chegou no guichê e o mineiro nunca tinha comprado uma passagem de ônibus pra qualquer lugar ainda na vida. Aí o cara entrou chegou no guichê e falou: Aparecida, ida. Aí pegou seu bilhete e foi embora.
0: Ô, meu, isso lembra meu camarada Guto Lambada, meu amigo.
2: Mas eu não acabei a piada. Já
0: acabou a piada, cara. Pô, eu tava rindo já.
2: Ela vai piorar muito ainda. Aí o mineiro chegou no guichê e na hora de pedir a sua passagem pra Ubatuba, olhou pra senhora e falou: por favor, Ubatuba, Uba.
0: Foi boa, cara. Ô, meu, boa. Meu parceiro Guto Lambada, ele tinha um sério problema pra falar o 3 quando era mais novo, yes. Assim, né? Ele falava tês. Tudo era tês.
3: Yes.
0: Aí nós, tudo a gente pra sacanear falava pra pegar 3, 33, coisas do tipo assim. Aí uma vez nós fomos no show da comunidade ninjitsu lá em Viamão, Lelê, no Clube dos Casados. E aí nós ali fazendo aquele aquecizinho antes, nós: Guto, pega os ingressos lá. Aí nós estávamos em 3 caras. Aí o Guto chegou lá na portaria e começou: moça, por favor, tês ingresso. E a mulher: quê? Ele: tês ingresso. Não tô entendendo. Tês ingresso. Aí ela não atendia ele, não dava nada pra ele. Aí a gente foi na direção, mais ou menos isso. Nós fomos na direção dele e ele tá voltando com uma cara de frustrado e ele mandou a gente parar. Ele voltou na moça lá e disse assim: moça, 2, por favor. Aí a moça deu e ele: agora me dá mais 1. Tudo que não falava o tempo.
2: Que palhaçada, cara.
0: Beijo, Gutão.
3: Mas tinha um amigo nosso que era gago ali, o Thiago, da Gaúcha. E aí ele... Meu, ele era muito gago. E aí ele foi pedir um X. Aí ele tava... E aí, meu, um X assim, uma fila, assim, aquele X que tipo assim, meu, vamos lá, acelera aí que tem que pedir logo. Aí ele: ah, eu quero um X, co. E aí, meu, ele não conseguia falar coração, mano.
0: X de galinha.
3: X, co. E aí o cara: o quê? O cocó? Sai o galinha aqui pra ele, por favor.
2: Baita. Ele, é isso que eu falo.
3: E ele teve que comer o galinha. Ele teve que comer assim, ele queria o coração.
2: Não conseguiu passar a informação. Tem que se comunicar. X cocó, X coração. Cocó.
3: Ou não.
2: E aí, galera do Pretinho Firmeza? Não sei se tá cortando. Desculpa, Lelê, não sei se tá cortando pra vocês aí o meu som, cara.
3: Não.
2: Tá cortando um pouquinho pra mim.
3: Não tá.
2: Então desculpa, manda aí, Lelê. Bota aí, Lelê.
4: Eu vi hoje no Bola nas Costas o Gomes dizendo que o técnico da seleção brasileira está sendo cotado pra técnico da Itália.
3: Isso, o Paolo Maldini, zagueiro histórico, é um dos superintendentes de seleções lá da Federação Italiana, que eles vão fazer uma repaginada geral na Itália.
2: Tá precisando.
3: E eles estão de fora das últimas 3 Copas do Mundo, e eles ligaram já pro Ancelotti e pro Guardiola. Não quer dizer que eles vão contratar os dois, mas eles falaram: a seleção da Itália tem que ter os melhores do mundo. Então, primeiro eu vou ligar pro melhor técnico italiano do mundo, que é o Ancelotti, e depois pro melhor técnico do mundo, que é o Guardiola.
2: Ligaram pra ti?
5: Não ligaram ainda, não. Porque eu estou com o Brasil, estou de vacaciones agora, por 50 dias. Alejandro já tirou férias de 50 dias.
2: Nunca tive oportunidade.
5: Quê? Já tenho esse privilégio.
2: Continuando o e-mail aqui do nosso amigo Fábio de São Leopoldo, do que o técnico está sendo cotado pela Itália.
5: Você aprendeu a ler nos Estados Unidos?
2: Eu digo isso, pois eu vi vídeos do tal Carlinhos Vidente. Vocês já comentaram sobre o mesmo alguns dias atrás. No programa com o Thiago Leifert, antes da final com a Espanha-Argentina, ele deu detalhes da final. Incrível ou não, ele acertou. A Argentina não iria ganhar e até que um jogador da Argentina seria expulso.
4: expulso. Falou também que Ancelotti não iria ser mais técnico na seleção brasileira e dois técnicos brasileiros juntos que serão os próximos técnicos.
5: Mentira.
4: E o time do Brasil 2030 trarão o troféu de campeão mundial. Desculpa pelo e-mail enorme, mas como

0: Antes, Gomes disse que Ancelotti está sendo cotado. Abraço a todos, admiro vocês demais. Lele e Adams, vocês mataram a pau na Copa, o Fábio de São Leopoldo.
1: Na verdade, eu comprei uma casa cá em Brasil.
0: Então, onde? Em qual cidade?
1: Estância Velha, perto de Novo Hamburgo.
0: Ah, Estância Velha.
2: Sim. Pô, achei que tu fosse querer mais a serra, mais gaúcho, mais parecido com a Itália.
1: Me encanta a culinária alemã.
2: Tá.
0: Então, qual é teu prato preferido da culinária alemã?
3: Eu não sei.
1: Chablau.
3: Desculpa, eu não sei se vocês... Só para não perder o assunto, não sei se vocês viram o comentário do Jorge Jesus, que foi cotado para ser técnico da seleção antes de fechar com o Ancelotti. Não sei se vocês viram o que ele falou.
0: Sim, que ele falou do Neymar.
3: Sondaram e tal. Aí ele falou que não, mas aí com o convite já veio um monte de indicações de quem eu teria que convocar.
0: Porra!
3: É. Aí é tipo, né, porra, talvez o Ancelotti não tenha tanta culpa assim, né?
2: Mas sabe que lá no fundo, assim,
3: é um assunto bom pra debater.
2: Eu tenho a impressão de que ele se arrependeu de ter cedido a pressão e levado o Neymar, mas não tinha muito o que fazer ali, né? Era uma pressão muito forte, patrocinadores, opinião popular também, a torcida. A pergunta que a gente mais ouviu lá, Féter, assim, de caras que gostam de futebol e são de outros países: o que aconteceu com o Neymar? Sabe? E a gente não sabia o que responder de fato, assim, porque o Neymar, ao mesmo tempo que ele tem disposição pra passar uma noite na mesa de pôquer, ele não tem pra estar jogando, velho. Sabe?
3: Ele largou a bola, cara, e tá tudo certo.
2: Claro.
3: Ele largou a bola, só que ele tem que assumir que ele largou a bola, né, cara?
2: E a bola largou.
3: Assumir que ele largou a bola, essa é a real.
2: Chegou a foto.
3: Mais foda que eu já vi jogar o Neymar, cara.
2: O Neymar foi foda.
0: Foda. Com a presença lá, obviamente que o algoritmo fica te mandando coisa o tempo inteiro da Copa, né, cara? Não sei se aqui era também, mas pra nós lá. E aí acabou caindo lá pra mim, lá um dia, lá os melhores momentos de Brasil e Croácia, na última Copa.
2: Ele arregaça.
0: Cara, ele joga muita bola naquele jogo ali. Ele faz o gol, inclusive um gol de explosão física, assim, sabe, cara?
2: Força,
0: tu olha aquele jogador e compara com o jogador de hoje, cara, não tem a mínima condição.
2: Tem que decidir jogo grande.
0: Vai ser jogador de pôquer hoje.
3: Pois é,
2: cara, mas sabe que
0: jogar pôquer.
2: Eu vi uma entrevista de um profissional de pôquer, um campeão mundial, um brasileiro campeão mundial de pôquer, dizendo, cara, pelos níveis onde o Neymar joga, nas mesas que ele senta, os torneios que ele vai, ele hoje é um jogador top de linha do pôquer. Ele diz assim, as pessoas tiram ele achando que é um hobby, cara, não. Só que, pra ser um jogador no nível que ele é de pôquer, exige dedicação, exige horas de estudo, de treino, de concentração, então não tem como...
0: Ele deve tá dedicando tempo.
2: Não, foi o que ele falou, não tem como tu tá dedicado a outra coisa que não é isso. Bah, eu sou um completo analfabeto quando o assunto é pôquer, assim, eu não sei nem como começa a jogar.
0: Sabe jogar general?
2: É general?
0: Tá,
2: tem fula? É,
0: claro,
2: a fula é o full house.
0: Exatamente isso.
2: A trinca, a quadra é igual, a pontuação é a mesma.
1: Olha aí.
2: Só que aí é como dado...
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2: Bah, é surreal. Não, eu ia retomar o assunto dizendo que chegou a foto do estabelecimento em Porto Alegre.
1: Tem pra botar
2: na live. Tá em Porto Alegre também, a Mia Khalifa fazendo propaganda de X. Em Porto Alegre é X, tá? Que a Mia Khalifa tá fazendo propaganda. Vai chegar ali na nossa, olha ali, ó. O único X que deixa a Mia Khalifa de boca aberta.
1: Que sacanagem, cara.
2: Você é na rótula da Saturnino, lá na na zona norte de Porto Alegre, ó.
3: Que beleza. Aí,
1: nessa daí a foto tá mais detalhada, irmão. Essa daí o designer foi mais ousado, digamos assim, né, cara?
2: E o cara bota o nome, cara, não bota só ela, isso é mais impressionante. Que coragem, um abraço pra galera aí do Gis.
0: Ai, que loucura, cara. Que loucura, louco.
1: É o Magrão da Bocanhada, isso que
2: não eu sei, falar. Não sei. Que é o Magrão.
1: Certo que é alguém.
2: Quem é o Magrão?
1: Certo que é alguém de Porto Alegre, isso daí
2: claro,
1: não tem.
2: Não,
1: quem queremos é o Magrão? O nome do Magrão.
2: Que tem a cara de pau de se botar do lado da Bia Califa comendo um X.
0: Talvez ele nem saiba, cara. Vou fazer umas
2: claro
0: fotos.
2: Que sabe, Lelê.
0: Não,
2: Lelê.
0: Cara.
1: Isso daí é
0: claro
1: algum faixa do dono, cara.
0: Claro que não. Cara.
2: Deve ser o dono, inclusive, Lelê.
0: Deve ser o dono, exato.
2: Deve ser o dono, Lelê.
0: Não, o cara não seria tão tantão.
3: Amanhã vai chegar o esclarecimento pra gente.
0: Às vezes tu contrata o cara pra fazer uma foto. Mas, cara, vou precisar fazer uma foto com um cara comendo um X aí.
2: Não, mas Lelê, um X que faz um anúncio bem humorado assim, o cara sabe, velho. Sabe porque eu e o Léo, nós estamos. A gente também, a gente é embaixador do Cavanhas e a gente tá fazendo essas fotos, a gente sabe onde estão nossas fotos.
0: É, pior que sim, é isso aí.
2: A gente fez tipo um ensaio sensual com X.
3: Tá legal. Tem uma piada aqui, posso meter uma piada aqui antes do intervalo? Piada e casamento. Fala aí, seus malucos. Quem fala aqui é o Sandro, não o Sandrinho, o Sandrão.
2: É, oi.
3: De São Francisco do Sul, Santa Catarina. Antes da piada, uma perguntinha. Vejo que sempre às sextas o Neto Fagundes sempre comparece ao programa e vocês ficam todos extremamente animados. Não é só sexta, o Neto é
2: contratado
3: para estar aqui na segunda, na quarta e na sexta ele trabalha aqui.
2: E essa semana ele veio até na terça.
3: É verdade, não tem ambiente que o Neto Fagundes esteja que não seja animado, essa é a verdade. Isso se deve à presença ilustre dele ou ao fato de que todos gostam da sua linguiça?
2: Também.
3: Eu gostei do espírito brincalhão aqui do nosso Sandrão. Gostei.
1: A linguiça é
2: impressionante.
1: Da alegria da galera.
2: Nome Sandro fala em linguiça sempre.
3: E aí ele coloca uma piada que fala de linguiça.
1: É.
3: Não, na verdade não é linguiça, é linguística, perdão.
0: É bem diferente.
2: Não tira a linguiça da cabeça, né?
3: Sabe qual é a diferença entre linguiça e linguística, Sandrinho?
2: Não sei, qual que é?
3: Então eu te cuido. Ai, cara. Numa competição linguística em Lisboa. Essa peça aqui era pro Jory. A pergunta final foi a seguinte: como explicar a diferença entre completo e acabado? E aí a resposta vencedora é a seguinte: ao casar com a mulher certa, você está completo. Ao casar com a mulher errada, você está acabado.
2: Oh.
3: E quando a mulher certa o apanha com a mulher errada, você está acabado por completo.
2: Gênio.
1: Os portugueses sempre literais, né? Muito bom.
3: É tipo aquela que você precisa de uma mulher que te cuide dentro de casa, de uma mulher que te dê carinho, de uma mulher que te dê o melhor sexo da vida, de uma mulher que não sei o quê. E o mais importante, que nenhuma delas se encontra.
2: Que elas não se conheçam.
3: Elas não se conheçam.
2: Não sejam da mesma cidade.
3: Que beleza. São cafajestes, né, Sandro? Cafajestes.
2: Todo Sandro é cafajeste.
3: É verdade. Vamos botar aqui os classificados do Pretinho aí, então, Sandrinho, por favor.
2: Bora.
3: Bota pra gente aí.
1: Ele tá jogando jogo da minhoca.
3: Brabo também, né?
2: Não entrou?
3: Defender, cara. Não entrou aqui, né, cara? Mas é CCGL.
2: É leite de verdade, gaúcho como a gente.
3: Gaúcho como a gente.
2: E JP.
3: Aí, o vinho preferido dos gaúchos.
2: Preferido do Sul.
3: Vinho no Rio Grande do Sul, a galera lembra JP. Manda bala aí, então.
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1: Ah, é o nosso parceiro que tá nos Estados Unidos, Lelê.
0: É o azulão, cara.
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2: 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Ideal para quem é apaixonado por carros antigos, colecionadores ou para quem quer curtir um ícone da Volkswagen. 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Confiável, econômico e dono de um charme que atravessa gerações. Um carro para quem valoriza a tradição, a simplicidade e o estilo. Sem meio longo para agradar todos. Escuto vocês desde quando anunciaram a morte do Michael Jackson, quando vim do Paraná. Diz o Felipe Felicetti, de Estrela, no Rio Grande do Sul. Abraço a todos. O Instagram dele para negociar este Fusca por 15 barão é @Felipe_Felicetti.

0: L7 é com um L, C, dois D's e I. F-E-L-I, C, T, T, I. Não.
1: Ah, desculpa.
0: F-E-L-I, C, T, T, I. Felipe, underline, Felicete. Ô, Pedro, tá bonito esse vídeo aí.
2: A gente conheceu nos Estados Unidos o Guilherme. Ele tem um Instagram que é até de Fuca nós iremos, tá? Esse cara saiu de Porto Alegre, irmão, e foi pros Estados Unidos num Fuquinha. E ele é gremistão, por isso que ele botou essa arroba, né? Então mandar um abraço pra ele, o guri mó sangue bom, cara, e ele roda lá por dentro, vai de cima a baixo, vai e volta. E aí, eu maestria, eu perguntando pra ele assim, ô meu, e aí, quanto tempo levou pra chegar aqui? E ele, 3 meses. Aí nós indo embora, eu olhei pro Lelê, putz, e o camarada.
0: A gente vê ele em setembro.
2: Vai levar 3 meses pra voltar,
1: pode ter certeza,
2: cara,
1: que a viagem cheio de história. Foi bem mais interessante, digamos assim. Pô, do que a dos demais, né, cara?
2: Não,
1: um aviãozinho, vão do aviãozinho. Imagina, cara. O cara foi de cara, de fuca,
2: cheio de história, recepcionado por um monte de gente legal e tal. Um beijo, Gui, tamo junto aí, cara.
1: Que legal, mano, que legal. Acho demais os caras que fazem isso. Não sei se eu teria coragem, mas acho demais. Tá, vamos dar no intervalo aí, já voltamos.
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0: Muito bem, estamos de volta com o Pretinho Básico, faltando um minuto para sete dessa noite de quinta-feira. O que, que se faz nessa noite de quinta-feira aí, hein? Tirando os gremistas, vão ver o jogo do Grêmio, obviamente.
6: Ah, vão se incomodar, verdade, né? Tá começando, hein? Agora.
4: Começou, bola rolando na Copa Sul-Americana.
0: Então vamos fazer aí a escolha do craque do episódio, Lelê. Pode sair votando, por favor, mano.
15: Ah, vamos com o Rodrigo Adams, né?
0: Rodrigo Adams, é.
15: Rodrigo Adams tá aqui, cheio de energia.
0: Bah.
15: É verdade. É importante, energia, vem.
0: Verdade, foi, energia foi importante. Em casa,
15: tu,
0: em
15: Adams,
0: casa,
15: vota em quem?
6: Eu vou votar Rodrigues. Em ti, eu vou votar em ti, cara, que tá fazendo rádio. Rádio sem rádio, imagem, rádio. Eu gosto disso, cara. A gente fez muito legal. na

0: Copa isso agora, verdade. Porque a gente não tinha o retorno de vocês, né? Então, sim, a gente ficava imaginando os rostinhos dos amigos, né?
1: Sim, não, mas eu tenho um retorno de vídeo de vocês, eu só não estou na live.
2: Trapaceiro.
1: Vejo vocês, vejo vocês, vocês não me veem.
3: Pra nós lá, a gente não tinha retorno, inclusive eu quase fiz uma cagada no bolo, quer dizer, quase não, eu fiz a cagada no bolo nas costas lá, mas deu tempo de consertar.
2: Ah, o Lelê xingou minha filha.
0: Não, isso foi obra-prima, velho.
3: Eu achei que os caras tinham botado um barulho de um bebê na mesa ali, sabe, pra irritar a gente.
2: Bah, mas o Lelê, eu já dei o bastidor disso nos stories, mas eu fiquei um dia sem babá e eu tinha que trazer. Meu, não tinha acontecido em 2 anos. Aí trouxe a Helena, combinei com a Carol, combinei com a Amanda. Eu só durante a hora do bolo eu preciso de uma babá. Aí veio, trouxe a comidinha, trouxe o brinquedinho e a Carol botou ela sentadinha no puff assistindo o programa quietinha. E ela tá sentadinha ali, comendo uva passa com a Carol assistindo o programa, feliz da vida. O Dindo dela, o gordo Léo, chegou
0: não
2: atrasado.
0: Chegar normal, né?
2: Chegou atrasado. O meu, ele viu ela, ele saiu do prumo.
0: Claro.
2: E aí ela tava no colo da Carol comendo. Aí ele arranca ela do colo da Carol.
0: Meio Nazaré Tedesco,
2: assim. De qualquer jeito, assim, ela sai toda torta, assim, no colo dele, uhum. Deixa a comida da guria e ele vai pro microfone, ah, bom dia, o Dindo tá feliz com a Dina, e ela... Pá! E aí ela não, abre o berreiro e o Lelê sem retorno de vídeo e nós pegando no pé do Lelê sobre a França, o Lelê achou que era uma vinheta e o Lelê grita, tira essa merda do ar!
0: Só que pro azar dele...
2: Só que eu ri, velho, só que eu ri.
0: Sim, sim.
2: Por quê? Por que que eu não respondi? Porque eu tava tentando acalmar a pequena fora do microfone. Sim.
0: Mas pro azar dele, Peter, eu sabia que a Helena tava no estúdio, porque quando eu fui passar o som antes do programa, o Lelê não tava ainda comigo, eu falei com a Carol e ela botou a Helena, ó, o tio Adams tá longe, a gente começou a conversar. Mas beleza, foi normal. O cara, quando o Lelê gritou, estou a olhar a imagem, eu tento fingir costume, tipo, não, não, não. Eu digo, não, cara, essa coisa nós vamos se divertir no ar, velho. É agora.
2: Foi de cinema.
0: É, aí, mas sabe
1: que, só pra não perder o trem da minha. Do que eu ia falar aqui nessa situação, assim, que o Léo vai lá, né? O Léo vai nos bastidores da empresa. O Léo pega a sua afilhada, que é a filha de um cara que está no ar apresentando o programa, porque neste dia ele não teve uma babá com quem deixar a sua filha. Precisou levar para o trabalho, estava lá nos bastidores, isso não tinha ido para o ar, nem precisaria.
2: Não, ninguém sabia.
1: É? Né? Ninguém sabe, não faz parte do que a audiência precisa saber de ti, né? A audiência precisa de ti enquanto profissional, tocando a tua vida aí, falando de futebol no bola e do resto aqui no Pretinho. Aí o Léo Oliveira, achando que está, sei lá onde, em que lugar ele possa estar trabalhando, pega uma criança que está ali se alimentando naquele momento e leva para o microfone da emissora.
0: É uma bobagem.
1: Será que na BBC de Londres?

0: Acontece,
1: não, vai começar o Jornal Será Nacional, o César Prale pega uma...
0: C-100 de Nova York, acontece isso? Ai, eu não sei, cara.
2: Eu tinha organizado tudo pra não vazar no ar, eu tinha organizado
0: Será
2: tudo.
0: Será que se a Helena entra no estúdio e vê o tio Léo se alimentando, ela interrompe a alimentação do Léo pra botar ele no microfone?
3: Isso.
0: Não, eu não sei como agir. Ainda bem que eu tô de férias, não vou fazer nada em relação a isso.
2: Seguinte, ó, eu vou voltar no Rodrigo Adams, Alexandre, porque eu tava aqui fora do ar combinando com ele... E a gente amanhã vai ter uma estreia muito especial no Boteco Comedy em Novo Hamburgo. A segunda sessão já abriu. Já estamos sempre com duas sessões em Canoas, duas em Novo Hamburgo. Agora é Novo Hamburgo.
0: Boa.
2: Do segunda sessão aberta, 10h30 da noite. O Antielock vai estrear amanhã. Boa, no Boteco Comedy, hein? Em Novo Hamburgo.
0: Cuidado pra galera não confundir as coisas.
2: Mas a ideia é justamente essa.
1: Mas vamos estar armado.
2: Quem quiser xingar o Antielock, tá aberto.
0: Tá, eu vou no Adams também, cara. Esse Antielock aí é muito bom.
2: Levou.
0: Foi uma revelação total o Antielock na Copa aí.
1: Muitas graças,
0: cara. Então tá. Então era isso. O Adams leva o craque do episódio. A gente fica por aqui. Eu acredito que agora eu só volto em agosto, né, Adams? Ô, Gomes, perdão, eu tô enganado. Só em agosto agora, né, Gomes?
2: Vamos conversar, Alexandre.
0: Vamos conversar. Porra, cara, peraí.
1: Amanhã. Todo dia é uma surpresa, né,
0: Pretinho,
1: cara?
0: Pretinho, volta amanhã, 1 da tarde. Volte com a gente. Um abraço, boa noite de quinta-feira.
2: Eu adoro.
0: Tchau.
2: Esse bordão, eu adoro.
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Bela e o Olmo da Bruxa. 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
1: Sabe aquele sonho de criança de ter um superpoder? Uns queriam voar, outros se teletransportar e muitos até ler mentes. A gente sabe que, infelizmente, ainda não tem

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3: 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É curioso pensar que um dos maiores clássicos da música eletrônica quase passou despercebido. A versão original dessa música, chamada Sing Back, do Moloco, foi lançada em 1998, mas não aconteceu muita coisa naquele momento. Foi só quando o produtor alemão Boris Duglosch fez um remix e a história mudou completamente. A música fez sucesso nas pistas e entrou nas paradas do mundo inteiro e ainda acabou sendo relançada pela gravadora, já com a versão do Boris como carro-chefe, ou seja, foi o remix que transformou a música em um clássico. Esse talvez seja um dos maiores exemplos de como o DJ pode ser autor de uma obra, mudando completamente o destino de uma música.

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Salve, salve, você segue na sintonia aqui da Rede Atlântida comigo, Nitro D. A partir de agora o programa Mixtape com o melhor da trilha sonora do hip hop. Programa Mixtape todos os sábados, 21 horas, reprise no domingo também no mesmo horário, às 21. E a gente tá aqui sempre com vocês, agradecendo a sintonia. Chega junto comigo nas redes sociais, arroba programa underline mixtape e também arroba nitrodi, arroba nitrodi. Vamos começar com aquele grande clássico dos anos 2000 pra pista? Vamos nessa então, esse é o programa Mixtape, a gente vai de som!